0: pena largar tudo por ele. Vale a pena largar tudo por ele. Porque tem dupla honra na tua obediência. Aplauda o Senhor. Glória a Deus.
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3: 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Em breve, mais mensagens que tocam fundo.
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mais faltou Elias orar.

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2: Olá, povo abençoado de Deus, começando nesse momento mais um programa do nosso Adoração Máxima. 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

0: cheio de significado. 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Já já a gente volta, hein?
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0: Espero que você tenha aproveitado o momento de reflexão. Agora é hora de continuar nossa experiência de adoração com mais músicas que alimentam.

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0: Você que tá aí ouvindo, mais um momento de adoração aqui no nosso programa É Para Adorar. Prepare-se para se conectar com o divino através da música que toca o seu coração, hein? Já já a gente volta, hein?
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0: 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Até a nossa próxima edição do nosso É Para Adorar.
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Iniciamos mais uma semana com o propósito de adorar. Então sejam bem-vindos e bem-vindas ao É Para Adorar, onde a música se encontra com os nossos corações. Então prepare-se para uma experiência única de fé e louvor.

0: é cada momento aqui no nosso É Para Adorar. Já já a gente volta, hein?
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0: Espero que você tenha aproveitado o momento de reflexão. Agora é hora de continuar nossa experiência de adoração com mais músicas que alimentam.

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0: Você que tá aí ouvindo, mais um momento de adoração aqui no nosso programa É Para Adorar. Prepare-se para se conectar com o divino através da música que toca o seu coração, hein? Já já a gente volta, hein?
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0: Que pausa revigorante, hein? Agora é hora de voltar à nossa jornada espiritual com mais louvores que conectam você.

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1: Tá todo mundo curtindo aqui a edição do Adora Top, hein? Graças a Deus pela vida, pela saúde, pela família, pelo trabalho, pelo relacionamento e, acima de tudo, pelos livramentos, pelo aprendizado, pela bagagem e por tudo que Deus coloca em nosso caminho. Sempre tudo é válido, sempre trazendo um aprendizado, uma bagagem, um discernimento para nos conduzir nesta terra. Tudo de bom para você na audiência. Este é o Adora Top, que vai dando uma rápida pausa para o intervalo comercial. E a gente volta na sequência com mais um bloco com mais canções gospel aqui no Adora Top.
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1: Oi, já estamos de volta no Adora Top com Jonatas Gonçalves e o sucesso da música gospel não para. Tem mais um sucesso chegando.
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3: 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Claro, tem um pouquinho de tudo. Tem as músicas que foram sucesso e marcaram corações, marcaram épocas. 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É o programa Dora Top, que volta no próximo bloco aqui na nossa rádio.
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3: Olá, povo abençoado de Deus. Começando nesse momento mais um programa do nosso Adoração Máxima. Nesse momento vamos aproveitar então esse início de semana e vamos separar momentos para adorar a Deus. Eu, Diego Almeida, te faço companhia nessa segunda-feira e vamos lá que o nosso programa tá uma bênção.
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0: linda.
1: Vamos aplaudir Jesus pela vida da Chile, gente.
0: Aplaude, gente. 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
2: Estamos de volta com mais um bloco do nosso programa de adoração ao nosso Deus. E nesse momento eu quero te convidar a nós continuarmos com a nossa adoração, pois o louvor tem o poder de quebrar cadeias e correntes. Então vamos unir a nossa fé nesse momento e vamos continuar com nossa adoração. Aqui vai a nossa próxima sequência de louvores.
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4: Ele já vai ficando por aqui. Já deixo o meu muito obrigado a você que esteve conosco nesse momento, adorando a Deus, entregando sempre o louvor. Lembrando que amanhã a Adoração Máxima volta na sua preferida, trazendo muita bênção pra você e louvor pra você entregar a Deus, é claro. Pessoal, muito obrigado por tudo. Fiquem todos com o Papai do Céu e até mais. Tchau, tchau.
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8: Oi, gente! Paz e bem! Estou chegando nessa terça-feira, 2 de junho, ano 2026, para mais uma edição do nosso Conectados com Deus. Por aqui, o seu amigo Marcos Santos, o seu irmão em Cristo. Ó, vai passar cada música, cada hino que fala a palavra do Senhor Jesus. Então, cola aí com a gente. Já pode participar comigo, já pode interagir. Já pode deixar o seu pedido musical aqui para a gente tocar a sua música e o seu sucesso gospel aqui na nossa programação. Você está em casa? Você tá no trabalho? Você tá onde? Quero te ouvir por aqui no programa Conectados com Deus. Boa terça! Pra começar, a gente abre com essa aqui, ó!

É o nosso Conectados com Deus, todo mundo aqui, ó, em conexão com Deus, conexão com a palavra. Eu quero saber como tá a sua terça-feira. Tem alguém na família aí fazendo aniversário? Tem? Tem ou não tem? Ah, tô sabendo que tem, você tá com vergonha. Manda aqui pra gente, tá? Pra gente cantar parabéns junto com você aqui na programação da nossa rádio favorita, tá certo? Combinado então? Então vamos ouvir mais louvores aqui no programa Conectados com Deus. Gente, chegando essa aqui, ó, essa aqui é linda, vamos nessa.

Olá, muito bom dia família Doraya Tuvale. Começando mais uma programação aqui para honra e glória do nosso Senhor Jesus, né? Bom dia, onde quer que você esteja, que a paz do nosso Senhor Jesus possa invadir a tua casa, teu lar. Amém? Palavra do dia, uma palavra bem sugestiva para a gente poder conversar e aprender com Deus ainda mais, né? Aqui a palavra de hoje, dia 2 de junho de 2026. Para quem não conhece, eu sou o Eloy Silva, a gente vem nesse horário, traz uma mensagem aqui para você. E aí vai tocar quase uma hora de louvor e scout e depois moda de viola, né? Palavra de hoje, supere o desânimo com a ajuda de Deus, né? Não deixe o desânimo tirar a sua alegria. Deus quer lhe dar um ânimo para viver e ser luz na vida das outras pessoas. Ele oferece a esperança para a sua vida quando você está embaixo. Ele também ensina a ser grato, que é restaurar a alegria de viver. E ele tem planos para a sua vida, que quer lhe revelar. A palavra de Deus vai lhe animar. Que também podemos ler em Hebreus 4, versículo 12. Pois a palavra de Deus é viva e eficaz, é mais afiada de qualquer espada de dois gumes. Ela penetra até o ponto de dividir a alma e espírito, juntas as medulas e julga os pensamentos e as intenções do coração. Forte, né? Que possamos crer que essa palavra possa ser a nossa inspiração para o dia de hoje. Que ela, que sabemos que a palavra de Deus é mais penetrante com a espada de dois gumes. Por mais que seja afiada, a palavra de Deus, ela está pronta para mudar tudo em nosso meio. Ele sabe nossas intenções, ele sabe nossos pensamentos. Então, vamos conversar e crer que ele é a cura para o nosso dia a dia. Amém? Que seja uma ótima manhã para você, um ótimo dia. Não sei onde que você está ouvindo, mas muito obrigado de coração. Que Deus abençoe mesmo, tá? Em nome de Jesus, tá bom? Como é que está a tua madrugada? Perdeu o sono? Está orando? Está buscando a Deus? Como que está aí? Eu espero que a presença dele possa estar aí junto com você nesse instante. E gratidão a você que está me ouvindo já tão cedo. Que Deus abençoe, livre, guarde de todo mal, que seja simplesmente esse dia em que o Senhor separou para ti. Pare de fazer o mal, comece a fazer o bem e você vai ver que tudo vai melhorar na tua vida. Muitas vezes estamos buscando a Deus, servindo a Deus, mas ainda insistimos em fazer algo errado, né? Algo errado que ainda pensamos que está certo muitas vezes. Que possamos refletir nisso daí, amém? Vamos orar? Estou gripado aqui, minha voz está ruim, tosse. E eu digo para você que Deus abençoe e guarde e livre você de todo mal. Perdão. Deus de Abraão, de Isaac e Jacó, meu Senhor, meu Deus, Senhor, Tu és maravilhoso, dono de tudo, Senhor. Tu conhece a nossa alma, Tu conhece a nossa intenção. Permaneça conosco nesse dia, Senhor, para que possamos Te adorar, Te exaltar. Obrigado por essa oportunidade, Senhor. Nos dê a cura, nos dê o livramento na Tua presença. É o que Te pedimos. Amém. Amém, meus queridos. Eu fiz mais rápido que hoje, porque eu sabia que a voz não estava boa, então essa gripe chegando, mas vai embora em nome de Jesus, não vai atrapalhar em nada, nem vai chegar nada essa gripe em nome de Jesus, né? E eu deixo esses louvores para vocês, 8 horas da manhã venho aqui novamente, ao vivo aqui, mas a rádio vai tocar aqui
3 horas e 54 minutos direto de louvores, sem nenhuma vinheta, sem nenhum comercial. Gratidão a você que está aí conectado, ouvindo a gente aqui também. Um pouco mais rápido hoje que os outros dias, mas também vai servir essa mensagem, essa palavra para você, que se encontra. Cadê a palavra aqui que se encontra em Hebreus 4:12, né? Para você poder meditar. Amém? Então bora lá em frente com esses louvores para você. Tchau, tchau, família. Até daqui a pouco, 8 horas.

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Olá, muito bom dia na paz do Senhor Jesus, graça e paz, shalom, como queira cumprimentar. Estamos começando mais uma programação ao vivo aqui na sua rádio, bem-vindo, bem-vinda. Vamos aí até meio-dia com a programação especial. Do jeito que vai ser, não sabemos, pois todos os dias Deus mostra para nós outro caminho, outro jeito de aprender, outro jeito de adorar e outro jeito de agradecer, não é mesmo? Gratidão a você que está ouvindo aí desde cedo da madrugada, já desde cedinho a rádio das 4 horas da manhã, até agora tocando louvores direto sertanejo. Agora a gente toca a louvor que você assim pedir, né? Já tem várias participações, mas você pode mandar o alô para cá pelo telefone 47, WhatsApp 47 98 44 1 6656, 47 98 44 1 6656. Abraço pessoal, todos vocês estão aí juntos, novos aí ouvindo a Rádio Adoraito Vale, bem-vindo, bem-vinda. Conheça essa rádio, 3 anos e 8 meses, uma rádio sem propaganda, uma rádio sem comercial, sem puxar para igreja nenhuma, sem puxar para partido político nenhum, sim, buscando a palavra de Deus para a tua vida. Hoje as crianças estão aqui, então vai dar um pouco mais barulho, mas já sabe então que vai ser uma benção aí também, né? Deus abençoe grandemente. As crianças, que eu digo, os filhos da minha sobrinha, que me trata como vô, estão aqui hoje, então, gratidão. Eu vi que tem pessoas aí na Paraíba ouvindo, tem pessoas em Columbus, Estados Unidos, em Washington, Estados Unidos, aí também, pelo Brasil, afora, Ilha Solteira, São Paulo, Vitor Meirelles, Santa Catarina, Taió, Santa Catarina, Canela, Rio Grande do Sul, Balneário Camboriú, Santa Catarina, cidade vizinha, Praia Brava, Itajaí, também conectado junto com a gente, assim como tantas outras demais cidades aí também, né? Joinville, em peso aí também, muito obrigado. São Paulo, capital, Ilha Solteira, São Paulo, já falei, né? Pão de Açúcar, Alagoas, gratidão aí também, pessoal que tá ligado junto com a gente, ouvindo aí em Rondônia, né? Deus abençoe grandemente e claro que a gente vai citar o nome de todos vocês daqui a pouco. Mas, nesse instante, temos uma mensagem, uma palavra para você. A palavra que nos diz dessa forma aqui hoje, aqui, né? Palavra de hoje, supere o desânimo com a ajuda de Deus. Terça-feira, 2 de junho de 2026, né? Tem alguém desanimado aí? Tem alguém triste aí? Olha só o que prepara para hoje aqui, ó. Já peço aqui perdão pela leitura, né? Tem um problema na visão, então é meio difícil para mim ler aqui, mas vou tentar fazer o melhor para você, tá bom? Não deixe o desânimo tirar a sua alegria. Deus quer lhe dar o ânimo para viver e ser luz na vida de outra pessoa. Ele oferece a esperança para a sua vida quando você está embaixo. Ele também ensina a ser grato, que restaura a alegria de viver. E ele tem planos para a sua vida, que quer lhe revelar a palavra de Deus, vai lhe animar. Em Hebreus capítulo 4, versículo 12, que nos diz assim, ó, aqui, ó, pois a palavra de Deus é viva, afiada que qualquer espada de dois gumes. Ela penetra até o ponto de dividir a alma e espírito, juntas, medulas, e julga os pensamentos e as intenções do coração. Olha o tamanho que é essa palavra de Deus, né? O poder dessa palavra de Deus. Deus abençoe grandemente. Tem mais aqui, continuando aqui, né? A palavra de Deus, você encontra. Na palavra de Deus, você encontra o que precisa para enfrentar o desânimo e os problemas da vida. Se precisar de conselho, você pode começar a ler o livro de Provérbios. Se você quiser coragem, pode consultar o livro de Salmo. E se você precisar se lembrar do grande amor, do poder incomparável de Deus, você pode ler os evangelhos, né? Cada livro da Bíblia, cada palavra escrita tem poder para transformar vidas.
e situações. Agarre-se ao poder de Deus. Lembre-se de que seu grande amor por você... Deixa eu ler de novo. Lembre-se de seu grande amor por você. Escolha superar o desânimo com a ajuda do Espírito Santo que habita em você. No livro de Salmos, capítulo 3, versículo 3, né? Mas tu, Senhor, és o escudo que me protege, és a minha glória e me faz andar de cabeça erguida. É esse Deus que dá o privilégio para mim e para você nessa manhã estarmos acordados, estarmos começando mais um dia. A Bíblia diz bem claro, né? Suportai, temos forças. E começando, o que quer dizer começando? Você não precisa estar com todas as preocupações igual ao final do dia. Você tem que começar o dia fazendo suas obrigações, fazendo suas tarefas, sim, mas colocando os pensamentos em ordem para que quando chegar lá no final do dia, você possa estar te suportando. Muitas vezes nossa vida e nossa angústia nos faz simplesmente a deixar ou deixar a desejar, ou muitas vezes não suporta nem a nós mesmos. Como tem gente ouvindo lá em João Pessoa, chegando em João Pessoa, que tu passava lá a entrada, logo umas avenidas para frente, entrava à direita, tinha um mercadão muito grande. Eu levava arroz urbano para lá, levava o que mais que levava para lá? Maria era arroz urbano. E eu digo assim para vocês que eu saí de Santa Catarina para chegar até naquela cidade. A ansiedade estava tão alta que uma noite antes de viajar eu já não conseguia dormir. Para a angústia de chegar naquele lugar, sabendo que eu tinha que viajar três dias, né? Três noites e mais outro dia. Então quase, mais outro dia até a metade. 3 dias e meio eu tinha que andar rodando até lá direto, né? Se eu fosse parar para descansar, para dormir corretamente, que nem todos nós dormimos à noite, nós levávamos até 5 dias para chegar até lá, mas a ansiedade era tanta que muitas vezes tentava dormir e não conseguia, para conseguir chegar até lá, para descarregar e depois esperar uma carga e ter ansiedade para chegar até no outro destino. Assim, muitas vezes, nós nos preocupamos com coisas que não tem o que fazer. Sabemos que lá na frente vai ter outro desafio para nós passar. Vai ter outro motivo para nós enfrentar. Talvez agora a preocupação é com algo que você tanto quer. Quando você vê, você já conseguiu aquilo que tanto queria. Talvez uma casa, um terreno, um carro. E lá na frente você já está preocupado porque quer outro. Assim nós nos sobrecarregamos quando Deus tem tudo sob controle. Né? Tudo dele tem sob controle. Olha a altura que está a lua, olha a altura que está o sol, olha a altura que está as estrelas. Como que elas não colidem uma contra a outra? Como que a lua não se solta e não vem contra a terra quando ela está bem a pico, né? Bem quando está bem a pino, como eles querem dizer, né? Bem no, em cima mesmo. Como que ela não despenca e cai sobre a terra, eliminando todo o povo da terra? Tudo é controle de Deus. Esse mesmo Deus que controla, que nem a Denise Kraitlow falou ontem aqui pra gente, esse mesmo Deus que controla as estrelas, o sol, a lua, ele controlou simplesmente um desejo que ela tinha do coração de ganhar um creme de tal marca. E Deus abençoa ela daquele jeito. O mesmo Deus que está cuidando de tudo, de nações contra nações não se matar, para se cumprir como que está escrito na Bíblia, ele está cuidando também de você nesse instante, que precisa só o dinheiro que chega para pagar as contas nesse mês. Ele está preocupado com você, que você possa suportar esse laudo que o médico te deu e tantas outras coisas. Então, confie em Deus, espere em Deus e você vai ver o que Ele vai fazer em tua vida. Amém? Confia. Amanhã, hoje talvez não, mas amanhã tem novidade para você. Creia, receba em nome de Jesus. Amém. Vamos orar, vamos buscar esse Deus maravilhoso. Senhor Deus, digno de toda honra, toda glória, estamos aqui mais uma vez, Senhor, para te agradecer, dizer que tu és merecedor de toda honra, de toda glória.
Nos capacita, Senhor, a ser mais justos. Nos capacita, Senhor, a ser mais adoradores a Ti. Nos capacita, Senhor, a ter mais sabedoria. Nos capacita, Senhor, em tudo que Tu queiras que nós sejamos capacitados. Senhor, não afaste de nós a Tua presença, Senhor, que possamos sentir a Tua presença. Nos cubra, Senhor, com o Teu manto. Nos livra de todo mal, porque Te pedimos e Te adoramos em nome de Jesus. Amém. Glória a Deus, meus queridos. Bora de louvor, bora de canção. Canção linda aqui para você, aqui na Rádio Doraya Tuvalu.

0: Dessa forma que começamos essa manhã, né? Totalmente diferenciada novamente, né? Bom dia, família. Bora lá, você que tá chegando agora. Já já muito mais louvor para você aqui na Rádio Direito Vale. Então vem junto com a gente. Hora certa, 9 horas 29 minutos, virando 9 horas. Ah, Eloy, 8 horas 30 minutos. Não se assusta aí, dona de casa. Não, então passou a hora, não. bora lá. Agradecer de coração a você, meu irmão, minha irmã, que está aqui ouvindo essa rádio, Rádio Adoraia Tuvale, 3 anos, 8 meses aqui junto com você. Muito obrigado, viu? E já tem gente aqui desde o início junto com a gente. Gratidão a você, viu? Acho que desistiram, paciência, se nem Jesus agradou a todos, quem dera nós agradar a todos, né? Seguindo com a programação, tem participação, tem gente mandando aquele alô para nós aqui, nós ficamos felizes, se você quiser mandar também. Tem oportunidade, nosso WhatsApp é o DDD 479-8441-6656. 47 é o DDD 98441-6656. Tô te esperando, tá? DDD 47. Mas aí pelo site você consegue mandar mensagem também, tá? Se você está ouvindo pelo site ou pelo nosso próprio aplicativo, que você baixou o nosso aplicativo, tem como você mandar mensagem por ali também. Eu vou visualizar aqui também, sem necessidade do WhatsApp, tá bom? Desde a madrugada, pessoas orando por nós aqui, agradecer a Maynês, que trouxe a palavra aqui para mim. Receba essa palavra em nome de Jesus. Quem mais? Tem mais pessoas que mandaram mensagem aqui pra gente aqui também, né? Gratidão, gratidão a todos vocês. Ô Pedro, como é que é? Schwambach, junto com a gente da madrugada orando, a Nice também. Nice tava aí orando, Deus abençoe. Denise Armelini também junto, a Zirian Rocha ouvindo a gente aí também, Edna Spredman, obrigado de coração junto aí também, Liriana de Itaió, vamos lá, vamos falar o nome da cidade, né? A Edna Spredman de Itaió, Zirian Rocha de Camboriú, a Denise Armelini de Itaió, a Eunice de Itajaí, Deus abençoe grandemente, o Pedro de Itaió, né? Esses aí que participar essa manhã. Então aqui tem mais aqui já começando também, pessoas que estão mandando mensagem, a Liriana que é de Itaió, a irmã Noeli Lima dos Santos, Major Vieira ouvindo a gente aí também, obrigado de coração, ela mandou a paz, Senhor, meus irmãos, estamos em oração, muito obrigado, né? Adriano Ferrari, que tem o casal Ferrari, o canal dele lá, ele que é lá de Polone, São Paulo, aí também junto com a gente. Bom dia, Eloy, a paz do Senhor Jesus a todos, Deus abençoe. Muito obrigado, varão, obrigado de coração, tamo junto, meu irmão. Obrigado de coração por divulgar a rádio lá ontem também, né? Casal Ferrari, procura lá no YouTube, você vai ver o que é, tua família. Top, cada receita, ontem fizeram um filé americano. Fizeram um filé americano de um tipo lá no disco de arado, lá com capricho. E agora ele tem uns defumados lá, coisa mais linda. Top, hein? Deus abençoe grandemente. Defumados que ele mesmo preparou, igual a gente preparou ali também no vídeo do canal Gratidão e Lazer, né? A Nilda de Ilha Solteira, São Paulo. Bom dia, graça e paz, família. Obrigado. É a Nilda aqui, né? Nilda mandando aqui um alô pra ela. A mãe dela também já trouxe aqui as orações por nós aqui também. Então vamos ouvir aqui o que a mãe dela fala nesse instante aqui para nós aqui também, né? E nós só temos a agradecer quando vem essas bênçãos aqui, ó.
1: Bom dia, Eloy. Bom dia, Cauane. Bom dia para todos vocês aí. Bom dia em nome do Senhor Jesus Cristo. Que hoje que seja nesse dia de terça-feira, dia 2 de junho, seja um dia abençoado para todos nós, em nome do Senhor Jesus Cristo. Bom dia, na paz de Jesus Cristo. Bom dia, Eloy. Deus te abençoe todo dia hoje. Deus te abençoe a sua família. Abençoe a tua casa, abençoe, consagra a tua casa. E que sempre Deus te ilumina teus caminhos. Sempre Deus guia teus passos. Deus te livre de todos os males, que nada de ruim que aconteça, nem com você, nem com a tua família. Abençoa, bom dia para todos que ouvem a rádio. E Deus abençoa as irmãs, que elas levantam as madrugadas, os irmãos, e vai para os montes orar. E Deus que abençoa elas, e eles também.
0: Amém.
1: Em nome do Senhor Jesus Cristo.
0: Muito obrigado, dona Quitéria. Deus abençoe grandemente. Todo dia ela traz essas bênçãos aqui para nós e nós agradecemos, né? Como é bom quando ela traz essas bênçãos aqui para nós, né? 76 anos aí, ó, de história para contar, né? Então, é bom demais ter as bênçãos quando ela traz essas bênçãos para a gente aqui também. Assim também, como vocês participam aqui também, gratidão. Dirce Viz, Vitor Marçum, mandou assim, que a luz de Deus alcance o teu dia, acalme a tua alma e fortaleça o teu coração. Bom dia, Deus abençoe grandemente. A Nilda de Ilha Solteira, São Paulo.
2: Bom dia, Pai do Senhor Jesus.
0: Irmã Juliana, de Pão de Açúcar, Alagoas. Ô, Glória, vamos ver o que ela mandou para nós aqui, né? Deus abençoe grandemente, olha só, né? Vamos ver aqui o que ela mandou aqui, ó. A irmã Juliana, de Pão de Açúcar, Alagoas. Giacomo Batista, como é que tá aí, abençoado? Tudo bem?
2: Bom dia, Pai do Senhor Jesus, para todos os irmãos aí da Rádio Adorai.
0: Amém.
2: Quero agradecer a Deus pela vida de cada um de vocês e dizer que estou muito maravilhada. Em cada dia Deus está aí, né?
0: Glória a Deus.
2: Levando pessoas para trazer uma palavra, um louvor. E eu vou deixar aí um louvor para oferecer a todos vocês da rádio, em especial.
0: Amém.
2: A minha irmã Nilda, né? Irmã Nilda, Pai do Senhor Jesus, minha linda, que Deus lhe abençoe grandemente. Pense numa mulher maravilhosa, foi essa que Deus colocou na minha vida, né? Não nos conhecemos pessoalmente, mas parece que nos conhecemos há anos, né? Eu quero agradecer a Deus também pela vida dela. E eu gostaria de ouvir o louvor Redenção para oferecer a todos os ouvintes da Rádio Adorai. Bom dia, bom dia.
0: Bom dia, bom dia. Muito obrigado de coração, irmã Juliana, lá de Pão de Açúcar, Alagoas, né? Olha só, agradecendo a amizade com a irmã Juliana, né? Deus abençoe grandemente. Com a irmã Juliana, não. Com a irmã Nilda. Gratidão, obrigado aí a esse casal maravilhoso. Só para contar um breve testemunho deles aqui, rapidinho. Eles, no primeiro mês que a gente começou a rádio, o primeiro dia que a gente ligou a rádio, acessou quatro pessoas, né? Quatro pessoas que a gente começou a falar, falei uma hora para fazer um teste na rádio, uma hora apareceu quatro pessoas para ouvir. No segundo dia já apareceu 300 e pouco, no quarto dia já passou de 2.000. E assim foi multiplicando cada por dia a quantidade de acessos, né? Por dia, acessos por dia. Hoje a gente está com 3 anos e 8 meses, imagina quantos milhares estão ouvindo, graças a Deus. A mãe Juliana, no primeiro mês que a gente estava aqui ouvindo com a rádio, ela começou a acessar. Eu não sei que dia que ela começou, se foi um dos primeiros ou não, né? Mas provavelmente que ela mandou mensagem: eu estou ouvindo a Rádio Dorai há um bom tempo, eu estava procurando aqui, sintonizando a minha rádio, e apareceu vocês. E não larguei mais de vocês desde aquele tempo. 3 anos e 8 meses, todos os meses eles são apoiadores fiéis, né? Quando você que gosta da rádio, se você puder orar por essa família, por todas as famílias que apoiam a rádio. Mas mais um lugar pedindo dinheiro, não acredito, eu já me escandalizei, não. Deixa eu explicar, você não vai achar nenhuma rádio no Brasil que não tenha propaganda. Se não tiver, né? Se tiver é porque tem uma igreja mantendo por trás, ou tem um tira-tempo, alguém brincando de rádio, ou simplesmente tem cunho político por trás. Então, aqui a gente não tem nada disso, tem pessoas que querem servir a Deus e querem levar o evangelho adiante. Então, parabéns a todos os apoiadores, em especial agora que estou falando aqui com a irmã Juliana, que trouxe para nós essa mensagem, né? Fernanda Brum, cantando Redenção. Bom dia.

você precisa voltar para casa hoje, voltar para a igreja. Eu quero dedicar essa música para você. Tem mamães aqui hoje que estão orando para os seus filhos voltarem para casa, voltarem para a igreja. Tem filhos que estão orando aqui hoje para os seus pais voltarem para casa, voltarem para a igreja. Essa música é uma conversa entre o Espírito Santo e o coração de quem precisa voltar para Jesus.

Belíssimo louvor, Emerson Pinheiro, Cristo vive em mim, né? Um abraço para todos, Emerson, que estão ouvindo aí também, né? Obrigado pelo carinho. Bora lá, família, obrigado de coração. 8 horas 47 minutos. Nós estamos aqui ao vivo, aqui na rádio Adoraiato Vale, trazendo o melhor do louvor para você. Tem participação, quem está aqui junto comigo aqui é Denise Kreitloff, ela mandou pra gente aqui, ó. Bom dia, paz do Senhor, gostaria de ouvir, além do nosso olhar com Raíssa e Ravel, eu farei isso para minha irmã Deise e cunhado Paulo. Deus abençoe cada um que está ouvindo. Deus sempre faz além do nosso olhar. Amém. Muito obrigado, Denise Kreitloff, toda a família. Deise, Paulo, um abraço especial para vocês aí também. Saudades, vocês, tudo de bom, né? Isso que eu desejo para toda essa família aí, tanto da família da Denise, quanto a família da Deise aí também, né? Glória a Deus. Obrigado.

0: por estar ouvindo. Obrigado pelo carinho. Quem conhece o Paulo, né? E também o filho da Denise. Eles são bombeiros, né? Os dois aí salvando vidas. Parabéns, né? Oi!
1: Quem é?
0: Quem?
1: Quem é?
0: Não tem ninguém?
1: Ninguém.
0: Não tem ninguém. Vem cá dar um oi aqui, pessoal. Aqui.
1: Não.
0: Não? A porta do estúdio tá aberta, veio a Rebequinha aqui, né? Veio aqui, dá um vovô, quem é que é? Não tem ninguém lá fora? Eu acho que não tem ninguém lá na porta. Eu vou botar esse louvor aqui pra dar uma atenção pra criancinha. E já volto com vocês, tá?
1: Vovô!
0: Vovô! Oi, oi! Já vou lá, já vou lá. Vamos de louvor, família. Obrigado de coração pelo carinho. Ah, é? Então vamos lá olhar quem é. Vamos deixar esse louvor. Pronto, bora ouvir.

É, canção maravilhosa pra mim e pra você aqui na Rádio Direto Vale. Gratidão, gratidão, hein? Bênção de Deus aí também, já mais pedido louvores aqui também. Hora certa pra você, 8 horas e 57 minutos, que maravilha. Quem está aqui junto comigo aqui também, mandando aquele alô especial, é a Maria Luísa Boschetto. Terça-feira, desejo que seu dia seja doce, que seja alegre, leve, lindo e repleto de coisas boas. Bom dia, feliz terça-feira. Obrigado de coração, Maria Luísa Boschetto. Que maravilha. Fica muito bom quando vocês participam aqui também. Gratidão, né? Então, bora lá em frente, tem mais participação, que está aqui junto com a gente. A irmã Edithilde Taió. Para hoje, paz na alma, amor no coração e muita gratidão. Deus abençoe grandemente, né? Deus abençoe. Como é que está o ministério? A vida de Jesus, né? Deus abençoe grandemente, em nome de Jesus. Maria Luísa Boschetto também pede louvor, que é só tua presença, com Elizabeth Leal. E o louvor com quem é como tu, Senhor, com Joel e Israel. Deus abençoe grandemente, né? A irmã Graciene, lá da Bahia, ouvindo a gente aí também. A paz, Senhor Jesus Cristo, povo de Deus, peço louvor. Questiona ou adora, ofereça a todos que... Todos que estão ouvindo a rádio, abençoada, em Cristo somos mais que vencedores, amém. Muito obrigado, irmã Graciene, por não desistir da gente aqui também, né? Glória a Deus. A irmã Miri, irmão Aderley, Pedro Henrique, João Gabriel, Luiz Miguel, Davi Luca, né? A esposa do Pedro Henrique, Cat Tais, mandaram assim pra gente assim: a paz do Senhor, irmão Eloy, quero pedir o hino Novo Lar com o Rick e Juan. Ofereço para Hilda e família adorar, né? Ah, não. Aqui é toda, né? Perdão, tem um Y aqui. É toda a família adorar. Deus abençoe grandemente. Obrigado de coração por oferecer um louvor aqui para nós aqui também. Agora vamos ouvir aqui o que o Souza mandou para a gente aqui também nesta manhã. Deus abençoe grandemente. Souza! Quase cliquei num link errado aqui já. Eita! Cadê o Souza? O senhor já tá meio pigigocinho, né? Ele não tá mandando aqui mensagem pra nós. E tá ouvindo ainda, Gambazinho. Tá ouvindo, sei que tá. Ele mandou mensagem, não gravou. Tá apurado pra ele gravar. Mas eu estou compartilhando o que ele mandou pra nós em outro grupo. Ele tá convidando você pra entrar no grupo dele lá também, tá? Você que já tá lá, tem a mesma mensagem que está abaixo, colocado na Rádio Dourado Vale aqui também. Amém? Bora de louvor, bora de canção, que a Rebeca começou a fazer barulho. Aí, bora no forno.

0: Muito bem, fechando assim os três louvores pedidos, bora que tem participação. Olha a hora certa, 9:13 aqui junto com você. Olha aqui quem está aqui também mandando aquele alô especial. Pastor Paulo de Blumenau. Levante... As crianças estão aqui no estúdio, vai dar barulhinho, tá? Quem está aqui junto com a gente aqui, ó, pastor... Ela tá falando curto, ela mexendo na tomada. Oi? Leva ela pra lá. Ela mexeu ou não alguma coisa ali, ó. Perdão, família, perdão, tá? Deu um sinal na energia aqui. Ela bateu a cabeça na mesa. Ao vivo assim mesmo, né, família? Tá tudo bem, graças a Deus. Então, calma aí que... Só resolvendo aqui pra ver se tá ao vivo agora como apagou. A rádio cai fora e capaz de não ter voltado, né? Perdão, família. Ela estava do outro lado da mesa aqui da rádio, né? Que é a mesa de entrevistas. E ela bateu a cabeça perto da orelhinha. Deve doer aqui. Aqui é frio ainda, mas imagina como não dói, né? O Henrique, ela machucou? Henrique, ela machucou? Não? Ah, tá. Ah, bateu do lado. Aqui é a cachorrinha... A cachorrinha veio tocando lá da garagem, lá entrou um sapinho pequenininho. A época tá pra chuva, vem aquele sapinho, né? Imagina essa maluva tava aqui uiscando lá no meio, né? Aliás, deixa eu ver se tá ao vivo aqui. Me perdi tudo aqui agora, só um minuto. Cachorrinha. Foi. Bora lá, família. Manda seu alô pra cá, 47984416656. Esse é o nosso contato. Muito bom ter a tua companhia. Gratidão, gratidão a Deus, né? Tem participação, quem está aqui junto com a gente aqui, o pastor Paulo, ele mandou assim pra gente aqui, ó. Paz do Senhor. Ó, não. Levante-se, Senhor, o Deus levanta a tua mão. Porque levanta-te. Levanta-te, Senhor, o Deus levanta a tua mão. Não te esqueças dos necessitados. Salmos 10, 12. Já sou ruim para ler ainda, quando fica assim com barulho do lado, tirando atenção, né? Deus abençoe, pastor Paulo, obrigado de coração pelo carinho. Irmão na cor Serapião de Florianópolis, junto com a gente aqui também, muito obrigado pelo carinho. Ele mandou um áudio aqui para nós aqui, ó. Já vamos ver o que que ele mandou para nós aqui também nesta manhã. Irmão na cor, fala aí. É tão bom quando vem áudio, mensagem de voz.
1: Geloi. A família do Eloy.
0: Bom dia, meu querido.
1: Brasil. Junto aqui com meu amor, tomando chimarrão. Pirulito ali, olhando ali o pessoal lá fora. Tô fazendo aquele cafezinho, acordei agora, mais uma noite de trabalho, né, Eloy? Florianópolis tá totalmente nublado.
0: Cansado, né? Aqui também tá
1: nublado. Talvez mais tarde abra o sol. Mais um dia, graças a Deus, né? Pois é, Eloy, estamos aqui. Um grande abraço, família e o casal Adorai, né? Meu casal Ferrari, lá em Polônia, todos os pastores. Mais uma noite, né, Eloy? Foi, graças a Deus, dia 2 de junho, estamos chegando já quase já no dia do pagamento, né, Eloy? Dá pra entender. Eloy, roda aquela música pra mim e pra minha esposa amada aqui, a Fátima. Aquela música, o padrão, que é sempre, né, Eloy, da rádio. Ivonola Borguer e sua presença. Tá bom, Eloy? Vou tomar um cafezinho, Eloy. Tu fosse lá na represa tomar um banho. E o Galo Federico? Conta pra nós. Eu acho que 4:30, tu foi dormir cedo ontem, né? Eu tava assistindo um pedacinho lá, né? Já no final, já. Eu cheguei no trabalho, tava assistindo um pedacinho lá da live do casal Ferrari. Eles fizeram lá aquele bife, né? Bife do dinossauro, né? Grande pra caramba. Aquele. Dá pra sustentar aí 4 pessoas? Chegando no finalzinho já, também, estava cansado, né, e eu tinha que trabalhar, então, eu creio que tu fosse embora cedo, né, não dei nem para comentar você por ali, então, eu acho que já de madrugada tu fosse lá para repredar um mergulho, com toda certeza, o Galo Frederico foi contigo, né, então vamos lá, Eloy, um abraço, já você viu as horas, Eloy, faltando 15 minutinhos, Eloy, 15 minutinhos para as 9 horas da manhã.
2: Bom dia.
0: Ah, que benção, pastor Nacor Serapião, juntamente com a sua esposa, né? Irmão, eu vi quando tu chegou, irmão. Eu ainda vi, ainda mandei um abraço, irmão Nacor. E eu vi que tu falou que eu tinha tomado banho na represa ontem à noite, lá na live do casal Ferrari. Uma live top, né? Ele fez um filé americano. Olha, gente, aquele casal, se não engordar, é incrível, né? A sorte que a Poliana é magrinha. E ele parece, a vez de engordar, tá emagrecendo. Eu acho que é proteína. Quanto mais proteína, mais emagrece. Só pode, né? Ou ele tá ficando de manhã até de noite sem comer pra fazer a live. Que conta aí, casal Ferrari, conta qual o segredo, né? Deus abençoe grandemente, obrigado, irmão na cor, a sua esposa, a irmã Fátima, Deus abençoe grandemente, em nome de Jesus, né? 9:18, já tem esse louvor aqui pronto, mas tem bastante participação, aliás, não tá tanta participação não, então dá para soltar esse louvor aqui agora, aqui também, né? Perdão novamente pelos equívocos aqui, pelo barulho, pela distração que dá aqui na rádio, e a gente se perde todo, né? Perdão, tá, família? Bora lá.
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0: Essa é a canção a pedido de Mão na Cor, Serapião. Na Cor, hora é hora certa, Mão na Cor. 9:24, hein? Tomando aquele café com a dona Fátima lá também. Deus abençoe grandemente esse casal maravilhoso lá de Florianópolis, que Deus deu aqui pra gente, está junto com a gente aqui na Rádio Dourado do Vale, né? Maravilha. De Florianópolis, pegamos um avião, vamos pra Ilha Solteira, São Paulo. Quem está lá por lá também, irmã Nilda, mandando um áudio aqui pra nós.
1: Bom dia, bom dia, bom dia, a graça e a paz do nosso Senhor Jesus Cristo, irmão Eloy.
0: Amém, bom dia.
1: A paz seja com você, com a tua casa,
0: amém.
1: A paz para a irmã
0: Eliane,
1: para a Cauane, a paz do Senhor para essas crianças maravilhosas, para a Rebeca, para o teu netinho, que eu sempre esqueço, a Henrique, para todas as crianças que participam do grupo, Luiz Miguel, Deus abençoe a cada um de vocês, gratidão. Assim, fico lisonjeada pela mensagem da irmã Juliana, que Deus abençoe grandemente a vida dela, a vida da família dela. É uma amizade que eu creio que veio do coração de Deus. Nunca nos vimos, mas temos uma afinidade, assim, muito boa da parte de Deus. Gratidão, gratidão mesmo, Eloy, pela tua família. Gratidão, porque só Deus sabe, né, irmão Eloy, de como tudo começou. Quantas dificuldades, quantas vezes choramos junto, quantas vezes oramos um pelo outro. Quantas vezes veio os levante, tá em nós, a família Adorai Alto Vale de pé para honra e glória do Senhor. É uma história que foi construída com confiança, com amor, com respeito, com dedicação. Os dias não são fáceis, já enfrentamos junto muitas batalhas, você daí, nós daqui, mas o Senhor sempre honrando, o Senhor sempre guardando. Então não tem como dizer que nós não somos uma família, somos sim. E como a palavra do Senhor diz que há amigos mais chegados do que parentes. E nós somos uma parentela nascida através do Espírito de Deus, através de Jesus Cristo. Então, assim, eu gostaria de recordar, de saber o nome de todos os irmãos, mas eu não consigo. Mas eu louvo a Deus pela vida de cada um de vocês, pela vida do Eloy, da Eliane, pela vida da irmã Eunice, irmã Juliana, o esposo dela, o Diácono Batista, sabe, a irmã Liriana, a irmã Maria Luísa, a irmã Irma, Gessi, Eloí, a Andressa, a Andréia. Gente, são tantas pessoas, o pastor Mauro, o irmão Moacir, o irmão novo que sempre fala aí no grupo, que eu não consigo falar o nome do irmão. Não adianta, esse que fala, olha a hora, Eloy.
0: Que na Deus abençoe
1: a vida dele, a família dele, o esposo da dona Fátima. Que eu não sei o nome dele. Deus abençoe a cada um de vocês, meus irmãos, que fazem parte da rádio, que dão um bom dia de vocês, que oram por nós, que intercedem pelas nossas vidas, podem ter certeza que tem resultado para o lado de cá. A oração de vocês tem alcançado minha casa, tem alcançado a minha família. Ontem eu recebi uma notícia muito boa, depois de tantos perrengues ontem, sabe? Uma notícia boa, meu filho passou no vestibular, vai começar a faculdade.
0: Glória a Deus,
1: tem 4 anos aí pela frente. Que Deus abençoe e possa conduzir os passos dele, que os irmãos continuem orando pela minha casa, pela minha família. Sabe, gratidão porque o meu filho mais velho também está trabalhando. Então, a rádio Adorai, ela tem mudado histórias. Eloy, a gente vai enfrentar sempre batalhas, pessoas que vão contra, pensamentos diferentes. Nós somos diferentes, nós não pensamos iguais, mas naquilo que depende, que é da parte do Senhor, que é biblicamente, nós precisamos, assim, agarrar com unhas e dentes e defender. Não podemos deixar que modifiquem a palavra do Senhor, porque ela é uma só. E nós somos um com Jesus, então nós precisamos, em respeito às coisas de Deus, temos que ter o mesmo pensamento. E que Deus nos abençoe, nos ajude no dia de hoje, e que essa rádio cresça, e que nós venhamos crescer junto, no mesmo desejo de Deus, que é ganhar alma, que é orar, que é interceder, que é ser grato e ter comunhão, como nós temos. E que um dia eu creio que Deus ele vai preparar para que cada um de nós venhamos nos conhecer, em nome de Jesus Cristo. Muito obrigado por tudo, irmão Eloy, muito obrigado por não desistir de nós, não desistir da rádio. Que Deus abençoe cada um de vocês, meus irmãos. Eloy, os irmãos que eu não for lembrando, Eloy, vocês vão falando aí, Eloy. Vai agradecendo em meu nome, em nome da minha família, a todos, meu irmão, a irmã Graciene, irmão Iderley família, a irmã Arlene, Editio, Adriano Ferrari, Noeli, Edna, Denise Armelino, Pedra, Rosalina, Mari, todos sejam abençoados por Deus, que Deus abençoe de forma poderosa, que Deus possa fazer uma grande obra na vida de vocês, porque vocês têm sido bênção, têm sido instrumento de bênção na vida de cada um de nós, e nós temos sim que ser gratos àqueles que oram, gratos porque o bom dia de vocês muda a história de muitas pessoas. Às vezes nos levantamos, meus irmãos, não nos levantamos muito bem. Nós somos seres humanos, nós temos dores, fraquezas, medos, inquietações, mas um bom dia pode fazer toda a diferença. Então, a minha gratidão a todos vocês por cada bom dia que eu recebo, por cada nome de vocês que eu vejo aqui na Rádio Adorai, eu louvo a Deus pela vida de vocês. Então, sejam todos abençoados. Irmã Graciene, Deus te abençoe. Irmã Ederley e família, Deus te abençoe. Irmã Arlene, Deus te abençoe. Mãe de tio, Adriane Ferrari, com a sua esposa. Irmã Noeli, família. Irmã Edna, Denise, Rosalina, Mari. Aquela irmã de Rondônia, que eu nunca me lembro o nome dela, que Deus abençoe a casa
0: Sônia Regina,
1: dela,
0: a Ana Maria.
1: Dela, em nome de Jesus Cristo. Sejam todos abençoados para honra e glória do Senhor. Amém?
0: Amém. Glória a Deus. Ó, irmã Nilda, vou falar para você. Eu não tenho ousadia de falar o nome de todas as pessoas que ouvem a rádio, que manda mensagem, né? Quem ouve a rádio, a gente nunca vai saber todos quem ouve. Tem gente que só ouve e não manda mensagem, né? Mas os que mandam mensagem, que mais manda, eu não tenho ousadia de pegar, assim, não é ousadia, mas talvez a coragem de tentar de lembrar o nome de todos. Não tem como, a gente esquece, não tem como. Aí a gente esquece uma pessoa capaz de magoar, né? Mas eu sei o teu carinho, quando ela fala todos, até você que não manda mensagem, ela está incluindo, né? E aqui eu peço aqui, ó, só para explicar, para você que está ouvindo a Rádio Adorai Tu Vale, ela tem 3 anos e 8 meses, né? E todos, no primeiro semestre do mês, a gente paga todos os impostos, né, do outro ano que passou. E infelizmente a gente não venceu, eu não queria estar falando isso, mas a gente não venceu esse mês pagar aquelas taxas todas, né? R$1.500 a gente não venceu. No mês passado a gente venceu, conseguiu pagar, mas para esse mês não sei o que vai acontecer. Eu tenho que falar com o pessoal da contabilidade, estou muito preocupado, muito. Ah, mas irmão Lalai, trocou de carro? Sim, troquei de carro, o meu não tinha condição de andar, precisava andar, minha esposa tem o trabalho dela, ela precisa ir para o trabalho, não tinha condição de andar com aquele lá, tinha que arrumar. Ele andou até naquele ponto, por misericórdia de Deus. A pessoa que pegou ele está arrumando ele, está deixando ele tudo pronto. Não sabe se vai ficar para ele ou vai vender ainda para frente também. Mas, para honra e glória de Deus, que chegou esse outro carro no tempo certo. Mas, para a rádio, a gente não conseguiu vencer esse mês. Porque a gente esperava que ia conseguir de apoio e tudo, e foi um mês muito difícil, um mês complicado, então mês de maio, né? O dia que das comemorações todas aí, muita gente gastou o que não podia também, e assim a rádio também não pôde ter apoio. Então, até dia 10 desse mês a gente tem muita coisa para poder suprir. Tem que lembrar que há 2 meses então que a gente tem que suprir, desde alvará, desde INSS, desde Receita Federal e desde o não sei o que lá, imposto não sei o que lá. É complicado, família, é complicado. A rádio ela não é uma empresa MEI, e sim uma empresa simples nacional, que tem imposto muito mais carregado que até o lucro real, né? E mais contabilidade, tudo, 270 de contabilidade todo mês, mas isso, glória a Deus, eu peço que todos orem, para que venha mais mantenedores para a rádio, tá? A gente não sabe qual será o futuro, mas a gente teme, eu busco muito a Deus. Essa noite perdi o sono 2 horas, fui orar, buscar a Deus, fui orar, entrei ao vivo 4 horas da manhã, entrei aqui, trouxe aqui a mensagem aqui, voltei pro quarto, comecei a orar tudo de novo, E foi até 5h30. Para que Deus possa abrir com milagre, que alguém de vocês possa se tornar um apoiador e dizer assim: ó, irmão Aloy, eu quero ajudar a pagar isso dali ou algo assim. 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Vê com as pessoas que já ajudaram a rádio. Quantos testemunhos? Irmã Sartotti já testemunhou aqui. A irmã Juliana já testemunhou. A irmã Nilda já testemunhou. A irmã. Qual o nome da irmã? A irmã Noeli já testemunhou e vai testemunhar novamente, eu creio. Irmã Maria Luísa já testemunhou. Tantas pessoas já testemunharam nessa rádio. Então, família. Só gratidão da irmã Eunice já testemunhou. Né? Tantas pessoas já testemunharam. Então, acredita nesse projeto. Não por causa da minha pessoa. Eu sou falho. Um dia vou ser substituído. Vai ter outra pessoa, né? Que vai tocar a rádio. Qual a direção de Deus, a gente não sabe. Mas a gente necessita. Das 4 horas da manhã até agora não passou uma propaganda. E qualquer outra rádio, você escuta 2 músicas ou 3 músicas e passa 8 a 10 propagandas a cada 3 músicas. E nós não temos nenhuma, não botamos nenhuma. Ah, mas mulher, por que não bota? Porque se você mora lá em outro país e eu começar a fazer propaganda aqui, de que eu vou botar aqui? De uma boutique de joias aqui do lado, tu não quer saber lá no outro país. Só fazer propaganda aqui, por exemplo, não tô desmerecendo essas lojas, nada disso, de jeito nenhum. Mas a gente quer mais levar a palavra e trazer o louvor, né? E se você pegar na ponta do lápis, é comprado tantas coisinhas que quando você vê, poxa, por que eu comprei isso? 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Tá bom? Deus abençoe grandemente. Marlovo dos Santos apareceu. A paz do Senhor Jesus, estou na escuta. Deus abençoe todos os ouvintes. Glória a Deus, apareceu a Marlovo bem hoje que eu estou pedindo, Marlovo. Que benção, né? Que luxo. Obrigado de coração por estar aí junto com a gente. Ela está com saudade do povo, ela falou aqui, né? Conta para nós aí, Marlovo. Grava aí como é que está aí a previsão aí para fazer a cirurgia. Todo mundo orou por ti, né? E não deu certo naquele momento. Mas já tá vindo já a resposta aí para ti também, eu creio, né? O irmão Edson tá aqui junto com a gente aqui, ó. O irmão Edson Oswald, né? Lá de Ijat... Não, aqui eu tenho que lembrar, marca o nome da cidade, Eloy. Marca o nome da cidade para não falar errado, né? O irmão está lá na cidade de... a Rebeca tá aqui, né? Afilhada da Marlova. Itati, no Rio Grande do Sul. Ele manda pra gente aqui uma mensagem aqui também nesta manhã. Ele manda: bom dia, paz do Senhor, gostaria de escutar o louvor Tudo é Perda. Obrigado, né? Já toca esse louvor pra você. Gratidão, varão. Glória a Deus. Vamos ouvir esse louvor aqui então. Tem mais participação. Quem está aqui junto com a gente aqui mandando aquele bom dia pra nós aqui também. Já foi. Pastor Lindolfo chegou aqui também. Marlovo dos Santos aqui, ó. Deus abençoe todos os ouvintes e saudades do povo. Vamos continuar orando. Amém. KKKK. E o que é esse número que ela botou aqui agora? Ah, Maria Luísa Busqueto. Hã? Hoje ele tá em terra de areia, né? Mas cadê o mulinete para ir lá pegar uns papaterra ali, homem? Minha nossa, aí dá muito papaterra e muita raia aí também, né? Deus abençoe Edson Oswald. Obrigado de coração pelo carinho. Deus abençoe também o Edson, esposo da Marlova, né? Obrigado de coração. Colar, aqui ó, vamos lá de louvor, Tudo é Perda.

Belíssimo louvor para mim e para você, né, família? Eu estava meditando ontem à noite, vendo um vídeo que está repercutindo na rede social, um vídeo muito.

0: forte. Até peço pro Henrique, pra Cauane vir aqui no estúdio, pra eles ouvir também, tá? Ouvir também, tá bom? Eu vou soltar aqui, não vai aparecer o som da parte do crime que fizeram contra esse rapaz, mas todos estão sabendo de um motorista que, por causa da companhia de amigos, ele foi mutilado pelos comandos que querem defender, né? É forte isso aqui. Cauane! Cal! Oi. Vem aqui no estúdio, por favor. Henrique também. Deixa eu ver se consigo. Aqui com o curto que deu aqui. Curto não, mau contato que deu aqui. O som não tá legal. Estão conseguindo me ouvir lá? Só tá chiado. Estão conseguindo ouvir? Então presta atenção aqui nesse vídeo aqui, família. Presta atenção nesse áudio aqui, ó. Né? A mulher dele quer buscar... Ela fez um comentário, né? Que se esses comandos podem decidir entre a vida e a morte, por que precisa ser defendido? Por que não tem pena de morte também no Brasil? É muito forte para falar isso, mas... Eu sei, mas é só lá que está dando chiado. Olha só o que vai o som daqui de um pai de família. Olha só, gente.
1: Uma filada, a menina pegou e me colocou junto o Marco Badotti, o Pedrinho, o Ramon e tem mais dois caras. E eu vou morrer por causa que eles armaram isso tudo. Aí eu fiquei como errado nessa situação. Entrego minha vida a Deus, principalmente. Um abraço pro meu pai.
2: E o que ele fez ali? Entrego minha vida a Deus. Quero falar aqui com meu pai. Ele não teve mais chance, mano. Ele foi metralhado ali. Provavelmente usaram uma submetralhadora ali, porque eu vi esse vídeo, cara. É muito triste o que fizeram com esse cara. É muito... Irmão, é muito triste o que fizeram com esse rapaz. Eu vou dizer uma coisa pra você. Sabe o que levou ele a essa situação aqui? Amizade, irmão. Pessoas que pareceu que estavam do lado e armaram pra ele. Entregaram ele na mão de pessoas ruins, que não quiseram nem saber e nem ouvir a versão desse rapaz. Isso aconteceu em Porto Velho, lá em Rondônia. Ora, irmão, como é que fica a família? E você aí tá achando que você tem amiguinho, né? Tem amiguinho, que é seu amiguinho de balada, é seu amiguinho de cachaça, é seu amiguinho da turma, né? É seu amiguinho aí que tá com você pra cima e pra baixo. Você vai se lascar, cara. Você vai se dar mal qualquer hora, porque na hora que o calo apertar, seu amiguinho não vai te segurar, não. Ele não vai esperar por você, não. Tá certo? Na hora que o calo apertar, o seu amiguinho vai sair fora e você vai ficar aí, ó. Morto, tá? Com a vida acabada, o seu futuro comprometido. O rapaz era motorista de aplicativo lá em Porto Velho. Não tinha nada a ver com história nenhuma. Armaram pro cara. Entregaram ele na mão de facção. E o que fizeram com ele foi muito triste. Isso só nos dá uma reflexão. Tome cuidado com quem você anda, com quem você coloca dentro da sua casa e com quem você chama de amigo. Amigo tem que ser a sua esposa, o seu marido, seus filhos, seu pai e sua mãe. E acabou. E acabou, irmão. E acabou. O restante são colegas, conhecidos.
0: É doído falar isso aqui agora, assim, soltar esse áudio aqui, né? Eu me sensibilizo pela essa família, né? Eu entrego minha vida a Deus, eu entrego minha vida. Quero mandar um abraço pro meu pai, que não tem nada. Eu não vou soltar o vídeo real, que é muito, muito doído. Um pai de família, trabalhador, que foi entregue por uma justiça que tem no Brasil, que não é justiça, que acha que é dona de tudo, então a gente tem que cuidar que fala também, mas onde que outros países viram que está errado, né? O nosso país não vê, ao contrário. Doído, né? Mas eu falei isso aqui porque tenho certeza que tem adolescentes, tem jovens, tem crianças nos ouvindo, e não foi tão doído assim o que apareceu nesse vídeo, mas que sirva de lição para você, jovem, que está ouvindo, para você que tem amigos na tua casa. Ah, mas eles têm os vícios deles, mas aqui não me atrapalha em nada. E quando eles estão aqui dentro da tua casa, se acontecer que alguém está seguindo eles por uma dívida antiga, a companhia vai junto, tá? A companhia vai junto. Não existe deixar para prova. Existe queima de arquivo. E jamais quero isso para tua família. Então vigia. Faça uma escolha dos teus verdadeiros amigos, que você tem certeza que não vai estar aí junto. E infelizmente, tá? Infelizmente, assim, ó, tem pessoas que estão até na igreja, que, claro, se converteram, buscaram Jesus, mas estão devendo para o mundo do crime. Então tem que cuidar até com essas pessoas que a gente toca dentro de casa, para um jantar ou para algo assim, que se estiver em busca, se estiver procurando por isso, tá? Vai acontecer uma grande mudança no nosso país, é necessário para melhorar, amém? Só desabafando aqui um pouquinho para que você possa compreender também por que tudo isso está acontecendo em nosso país, amém? Bora de louvor, bora de canção, vou soltar mais um louvor aqui aleatório aqui, só para dar a hora da mensagem do pastor Mauro Zwerlich. Ele vem com muito carinho trazer aqui uma mensagem aqui para nós aqui também, né? Deus abençoe grandemente. Achar um louvor aqui aleatório aqui. Júlia Souza, maior honra. Não dá, aqui o tempo não dá, tem que ser um louvor mais curto. Então vamos botar um louvor aqui, ó. É, você é especial, tá bom? Esse louvor faz tempo que não tocou aqui, ó. Você é especial, tá bom? Então cuide da tua vida, cuide da tua família.

0: Tá, bom dia, pessoal. Vovô. Quem que eu sou, teu?
1: É meu vovô.
0: Eu sou meu vovô?
2: É meu vovô.
0: Eu sou teu vovô, então fala lá. Meu vovô.
1: É
0: fala.
2: Meu vovô.
0: Meu vovô.
2: É meu.
0: Vovô.
1: É meu.
2: É meu
1: vovô.
2: Olha... É meu vovô.
0: Ela vira o microfone, é meu vovô.
2: É meu vovô.
0: É isso aí,
1: não,
0: meu
1: vovô. É meu vovô.
2: É meu.
0: Bom dia, filha, tudo bem?
1: Bom dia.
0: Como é que tá teu último dia antes de 19 anos?
1: Hã?
0: Amanhã tu tem aniversário?
1: 3 de junho. Ah, eu faço de julho.
0: Ah, então a Sandra me logrou, então. Nem eu não lembrei da teu aniversário.
2: Ah, né?
1: Esqueceram meu aniversário.
0: Aham. Então tá aqui.
2: Rebeca também.
1: É teu aniversário também?
0: É aniversário da Rebeca, então pronto, né?
1: É meu vô.
0: 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E eles trazem todo dia com muito carinho aqui uma mensagem com o pastor Mauro Svernick. Essa mensagem já está postada na radio, lá no nosso Facebook, né? Perdão hoje porque as crianças estão aqui. Também é muito bom poder ter as crianças perto da gente, né? A Bíblia diz, deixai vir em mim todas as crianças, pois dela é o reino do céu, não é mesmo? Quem traz a mensagem aqui para nós aqui então, com muito carinho, é o pastor Mauro Svernick. Essa mensagem já está no nosso Facebook, tá? Bem claro, todas as igrejas que querem trazer uma mensagem, botar lá no nosso Facebook, tem espaço reservado lá também, tá bom? Tem espaço para você. Eu tô contando os dias para que a pastora Mário, o pastor Jair, possa estar no Facebook lá também, trazendo uma mensagem diária, né? Deus abençoe. É, pastora Mário, tu mesmo. É mesmo. Deus abençoe grandemente. Pastor Mauro Svernick, bom dia. Ele traz essa mensagem aqui para nós, nessa manhã.
3: Sou pastor Mauro Svernick, da Igreja Evangélica de Confissão Luterana no Brasil. E eu tenho percebido que já fazem muito tempo, ou já faz muito tempo, que o ser humano, ele faz tudo para fugir da dor. Ele não está mais sendo preparado para suportar a dor, lidar com as frustrações, com as derrotas, com os seus medos, os seus traumas, com aquilo que, como uma agulha, vai agulhando o seu coração. E esse coração sangra. E aos poucos ele vai perdendo ou nos fazendo perder a intensidade e a alegria de viver. Meu irmão e minha irmã, deixa eu dizer uma coisa. Jesus disse, basta o dia o seu próprio mal. Não andeis ansiosos por coisa alguma. Tem dor que não cede com terapia, com conselhos, com adrenalina, com shopping, com salão, com cirurgias estéticas. Tem feridas que não fecham com distrações. Elas têm o seu tempo. Elas levam tempo. E se nós não soubermos trabalhar com isso, elas vão sangrar até o último dia da nossa vida. Deixa eu dizer algo para você, para esse mundo imediatista. Algumas coisas você não supera pulando etapas. Você supera vivendo e sentindo. Chorando quando precisa. Silenciando quando faltarem forças para parar, falar. Sabe, o ser humano hoje, no seu afã de tentar resolver tudo para ontem, a gente tem a mania de querer resolver tudo na hora, de sair correndo do que machuca, achando que fugir é sinônimo de superação. lê do engano. Fugir, meu irmão e minha irmã, só adia o encontro com a verdade. E toda verdade ignorada, não trabalhada, ela volta. Ela sempre volta. É como se fosse um bumerangue ou algo que a gente amarra num elástico, numa borracha, atira e ela volta. Então, o meu conselho, a minha oração é que você hoje olhe para a sua vida, mantenha calma, respire. Você não precisa estar bem sempre. Você não é um produto, não precisa vender a sua imagem. Você só precisa se permitir seguir, mesmo que seja devagar. Por quê? Eu vou dizer por quê. Porque o que cura não é o tempo. Há uma mentira dita e que geralmente é acreditada por todo mundo, que o tempo cura todas as dores e as feridas. Não, não é o tempo. É o que você faz com ele ou quem está contigo enquanto o tempo corre. E as suas dores e as suas feridas sangram. Que hoje você faça a escolha de procurar Jesus. Porque ele diz: vinde a mim todos que estáis cansados e sobrecarregados, e eu vos aliviarei. Que você coloque para ele todas as suas dores, feridas, tudo aquilo que você vem adiando, pulando ou tentando resolver apenas por fora. Você o convide para fazer parte da tua vida. Entregue a ele a direção, como já tenho dito muitas vezes. E diga: Senhor, vamos juntos viver mais esse dia. E vamos estancar o sangue das feridas emocionais. Deus abençoe você e tenha um bom dia, meu irmão. Amém.
0: Muito obrigado, pastor Mauro Svelling, linda mensagem, né? Essa mensagem já está postada no nosso Facebook da Rádio Dourado do Vale. Lembrando que a Rádio Dourado do Vale não é ligada a nenhuma denominação religiosa, e sim todas elas que querem trazer religiosa, que eu estou dizendo cristã, tá bom? Todas as religiões cristãs que querem trazer uma mensagem aqui junto com a gente aqui, né, que tem que cuidar com essa religiosa. Tem religião que serve o capiloto, né? Então, temos que cuidar com isso aí também, tá? Então, obrigado a todos. Obrigado a toda a família de Sessão do Crema, Dona Rolda, Dona Lili, eita, Lili, que maravilha, né? Os filhos e Felipe, os irmãos dele também, suas esposas, e os filhos deles aí também, os netos do Sandro aí também, né? Gratidão. Pastor Mauro Svelling, amanhã, quarta-feira, não vai estar aqui, mas se acontecer que eu tô com sinal de gripe, ele sempre quer que a gente avise ele, né? Hoje de manhã acordei bem resfriado, agora já deu uma aliviada. Tem que avisar ele, porque como ele está o tempo todo andando dentro do hospital, ele precisa ter uma proteção para não transmitir para lá também, né? Bora de louvor, bora de canção, tem várias participações aqui, já estamos aqui de volta, aqui trazendo o melhor da canção para você, melhor do louvor também. Então, gratidão, né? Vamos achar esse louvor aqui com... Tanto louvor com você especial, não. Vamos explorar outro, né? Vamos explorar outro louvor. Que canção que pode ser agora aqui pra você aqui, ó. Consolador. Essa canção é linda. Mara Lima. Essa vai especial pra mãe Juliana lá de Alagoas e todos que gostam desse louvor. Aqui também, mãe Eunice, mãe Nilda. Todas as irmãs aí, irmãos que gostam desse louvor. Deus abençoe. Não é esse louvor, é esse daqui.

0: Glória a Deus, né? Obrigado de coração pelo carinho, Edna. Não consegui mais achar aquele vídeo aí, mas daqui a pouco já aparece de volta aqui. Eu só vejo já deleto ali também, né? Porque senão a gente sempre tem muita coisa que está acompanhando e isso deixa a gente muitas vezes até sem rumo. Mas enfim, né? Tem que cuidar até com todos os amigos, né? Porque vem um amigo, eu vou levar um amigo também aí na tua casa aí, estamos indo aí, ele tá levando carne, levando isso, levando aquilo. Meu irmão, toma cuidado, talvez aquele teu amigo já tá enganado e quando vê tá um bolo, uma cilada, não, tá lá envolvido, né? E a gente sabe de pessoas que ouvem a rádio até que deu comentário que estavam com esse problema. Claro que a gente nunca vai citar o nome da pessoa, mas passou por um susto muito grande, onde que, graças a bom Deus, provou-se que é inocente, em nome de Jesus, amém? Glória a Deus. Quem está aqui junto com a gente, a Maria Luísa Boschetto, ela mandou assim, ó, a chave do Pix, vamos ajudar a rádio, vamos ajudar com 10, 20, 30 ou mais, quem puder ajudar. Obrigado, Maria Luísa, Deus abençoe. A irmã Anissa mandou bom dia, de A a Z, 0 a 100 para não esquecer de ninguém. Olha que chique, né? Maria Luísa, bom dia.
1: Aqui tá saindo bem a rádio, irmão. Não tá com chiaço.
0: Obrigado. É o fone, é o retorno. Aqui foi mexido aqui. Marlova, apareceu um sapinho hoje. Engraçado, né? Nunca mais apareceu sapinho. Marlova apareceu hoje, apareceu sapinho. Marlova, tu botou um sapinho aqui para espiar a rádio. É ela que faz espiar a rádio com um sapinho aqui, ó. Só pode, né? Marlova dos Santos, né? Ai. Pastora Mari, que a irmã Noeli botou aqui, verdade, irmã Eloy, Deus abençoe. Mari, de Pouso Redondo, paz do Senhor Jesus, família adorai, Deus abençoe nosso dia. Amém, né? O pessoal tá querendo saber se é de certeza que vai ter final de semana ali, aquele culto abençoado ali, em Pouso Redondo, né? Deus abençoe grandemente. Claro que os compromissos são de vocês que vê o que é melhor para vocês, né, pastora Mari? Obrigado de coração. Seguindo em frente aí, em nome de Jesus, obrigado aí, família Dorai Alto Vale, por estar aqui junto. Sônia Regina, sempre ouvindo a gente, né, Sônia? Deus abençoe, né? Ah, tem uma mensagem aqui, a sorte que eu vi lá no número da rádio, a foto de uma família linda do irmão Irineu, que se ele não viu, nem eu. Vamos ver se eu acho aqui rapidinho aqui, ó, o irmão Irineu da Silveira, ele mandou mensagem ontem, eu acabei esquecendo. Pastor Lindolfo já tá aqui, trouxe a mensagem, o irmão Irineu, né? Obrigado de coração pelo carinho, sempre tá ouvindo aí a gente, ouvindo a gente aqui também, né? Gratidão a Deus por todos aí que estão ouvindo a rádio aí também, irmão Irineu, a esposa Sara, a filha Letícia, o Ítalo, o pai Ivo, né, o tio dele lá, o tio Ederley, tia Miriam, Pedro Henrique, Luiz Miguel. Toda a família reunida e sintonizada. Chat, eu não pedi nada pra ti. O chat tá se metendo, né? Bênção de Deus, né? Aqui, ó, vai sim, em nome de Jesus, vai ser um culto abençoado lá em Pouso Redondo aí, final de semana, mas que tal? Acho que nós vamos sábado de manhã fazer já um vazio lá na Mangeci, ó. Deus abençoe. Não, sábado não dá, minha esposa trabalha, né? Bora, família. Obrigado de coração pelo teu carinho. Bora de louvor, não tem pedido louvor, então bora achar um louvor lindo aqui pra você que está aqui conectado junto comigo aí também, né? Obrigado.

Muito bem, seguindo com a programação, vem junto com a gente, você está aqui na Rádio Dourado do Vale, olha a hora certa, irmão na cor, 10 horas e 24 minutos, Deus abençoe tua vida, tem participação, tem gente mandando alô para nós, né? Deus abençoe grandemente, quem está aqui junto com a gente, Maria Luísa Busqueto, hino Rio da Babilônia, lindo louvor para a gente ouvir aqui também, obrigado Maria Luísa Busqueto. A Larissa, a mamãe Larissa, aliás, né? Eita, Lelê. A mamãe que deixou a vovó Andresa feliz, né? Que linda que tá esse menino, né? Mamãe e bebê muitos lindos aí. Deus abençoe grandemente, em nome de Jesus, todo respeito aí também, né? Ela mandou assim, bom dia, quero desejar uma ótima terça-feira para todos os ouvintes dessa rádio abençoada. Queria pedir o louvor, Deus me deu você, de Tiago e Jéssica, e dedicar para o meu marido, como é que é o nome? Aristionei, te amo, meu amor, assim ela diz, né? Deus abençoe grandemente. Depois, aqui, ó, ela mandou assim, ó, e depois o louvor com... Eu me perco todo quando eu tenho barulho no fone de ouvido, sabe, gente? Me perco, eu já não leio, que é uma maravilha, né? E aí, a Rebeca gritando lá no fundo, né? Logo, logo, na casa da Larissa, também tá assim, né, Larissa? Mamãe, papai, vovó, né? E depois, depois o louvor, Colossenses, em suas linhas de amor. Já achei esse louvor. Larissa, muito obrigado por estar participando. Que Deus abençoe grandemente a tua família. Gratidão, gratidão, gratidão mesmo por estar aqui junto com a gente, ouvindo você, a seu esposo, Aristionei, e também, claro, a tua mãe, Andressa Lins Ritzmann. Deus abençoe grandemente, em nome de Jesus. Amém? Achamos o primeiro louvor aqui, que eu pedi da Maria Luísa. E em seguida aqui o louvor já, a P2 louvor pedido dela aqui também. Glória a Deus. Glória a Deus. Quem não lembra da Larissa? Larissa não, Larissa, né? Deixa eu lembrar aqui. Ela fez um horário aqui na rádio muito especial. É Larissa, que era para os jovens, né? Foi muito bonito aquela época também. Uma menina muito usada por Deus aí também. E vai continuar assim, em nome de Jesus. Amém? Glória a Deus. Rio da Babilônia. Lindo louvor também.

0: E o Luiz, a gente ganhou um bilhete. E com um kit.
1: Não acredito.
0: É bem legal o kit.
1: Olha que
0: legal. Eu quero pedir um hino.
1: Ah.
0: Daniel Samuel. Voltei.
1: Olha que legal, que legal, que legal. Meu, que legal ganhar o... Agora sim, agora me chama que eu vou ir pescar, tá? É só o tio Eloy aqui pagar um pouco de desconto aqui, não vamos agora que o tio Eloy consegue visitar vocês. Nós não vamos pescar junto, tá? Mais um áudio deles aqui, ó.
0: Oi, Miguel, olha quem tava me olhando.
1: Que lindo passarinho. O nome desse pássaro aqui é um pássaro tão lindo, tá no pé de tangerina, comendo tuas tangerinas. Ele quer se alimentar, tá? Aí canta assim. É o... Esse aí é o Suruquá, o nome desse passarinho, tá? Muito lindo aí também. Tá. É muito lindo o som do suruquá. Vamos achar aqui o som do suruquá aqui rapidinho pra ele. Você que não sabe o que é um suruquá. Ô, Rebeca, tu sabe o que é um suruquá? Sabe, Rebeca? Não? Sabe o que é um suruquá, então?
2: Passarinho de...
1: Som... Som do passarinho de suruquá. Suruquá. Cadê? Aqui, ó. Aqui, tio Ló, aqui é cultura, né? Eita, Lele. Som do passarinho suruquá. Nem a internet não sabe o que é um suruquá, né? Aqui, se pegaram, botaram aquele um da noite que muita gente tem medo que é esse passarinho aqui, ó. Ó. Aham. Uhum. Olha, presta atenção. Ai, mano, esse passarinho é gorento. Nada pra gente. Isso aqui é o... O nome desse passarinho aqui é Urutago, né? Né? Ele é um passarinho que pausa sendo palanque e fica pousadinho e não se mexe, né? Som suru... Não, que falta um U também, né? Disse que ele não sabe. Agora sim, ó. Som do passarinho suruquá. Olha aqui, ó. Olha só. Suruquá.
3: Que isso?
1: Uhum. Ele não vai cantar, ele só vai chamar, né? Esse é outro. O meu suruquá não quer cantar, né? Eita, tio Eloy aqui é cultura, né? Viu? Tio Eloy só vê o passarinho e já sabe. Sabe por quê? Porque Luiz Miguel, Davi Lucas, eu prestava atenção muito, papai e mamãe falavam, minha mamãe não falava tanto sobre o nome dos passarinhos, né? Mas o papai, aquele tempo lá, era natural, você podia ir na natureza, poder abater um pássaro, um animal, e se alimentar daquele animal, que a gente entendia que Deus deixou aquilo lá para nós, né? Tanto é que hoje está sendo se proliferando. É, o javali tem outro animal que é também o cervo axi, né? Que tá invadindo toda Santa Catarina aqui também. E são animais que não são daqui. Igualmente também a tilápia, que não é dos nossos rios, e invadiu aí também, né? Porque caçava e o peixe e as aves, elas normalmente se multiplicavam. Era normal, né? Então, ó, esse é o passarinho, esse pode matar, esse não pode, esse serve de alimento, esse não serve, né? E éramos felizes, tá? E não faltava passarinho, ao contrário, tinha muito aí também, porque era escolhido qual deles poderia se alimentar e a quantia certa e na época certa, né? Então, cadê? Se você só viu o passarinho ali que tá no pé de tangerina, quem tá no grupo, um lindo passarinho chamado suruquá, é o suruquá do peito vermelho. Tem o suruquá do peito amarelo também, né? Deus abençoe, viu? Que foi, tia Nilda? Que foi?
4: Deus me livre esse passarinho. Ai, a gente pronto. Morava aqui no sítio.
1: Ai, pronto.
4: É, na área rural e é no fundo do zoológico. E a gente chama esse passarinho de mãe da lua.
1: Mãe da lua.
4: Menino, de noite esse bichinho sentava numa arvinha bem na janela do meu quarto e começava... Que medo que eu tinha. E minhas crianças, que era pequena, quando escutava cantar, ficava em desespero. Que passarinho feio que canta feio esse daí.
5: Aqui tem, é paz do Senhor a todos, irmãos, ouvintes da rádio. Aqui tem suruquá, essa vozinha aí, dá um medo. Mas que triste, mas é que tem nossa região aqui. Nós escutamos a falinha do bichinho aqui, irmão Eloy.
1: Não, suruquá é outro, suruquá que faz...

Esse é o Surucuá, tá? Ou aquele um que a Nilda tem medo, é o urutago, né? É um passarinho que se passar perto dele, você nem vai ver que ele vai estar pousado em cima de uma árvore, ele fica imóvel. Ele só fica assim espiando você com os olhos um pouquinho abertos. Você pode encostar a mão nele e não vai fazer nada, né? Aí daqui a pouco ele. Mas aí quando você está no meio da mata é mais assustador. Ele canta assim daí, ó. Tia Nilda hoje de noite não dorme, né? Bora lá, família. Tio Eloy é imprevisível. Esse aqui falando de imprevisível, deve estar rindo comigo lá, que não entende como é que tio Eloy é desse jeito. A irmã Eunice, né? A irmã Eunice está ouvindo. Quero oferecer esse louvor para ele, para ela, todos que estão lá em Itajaí, todos que vocês que ouvem também. Esse pessoal para Larissa. Larissa, não é em vão, tá? Tudo que tu passou e tudo que Deus te deu na tua vida hoje. Larissa, esse louvor eu quero oferecer para ti. Presta atenção. Para você e teu esposo. Não foi em vão. Eliane Fernandes.

0: Belíssimo louvor, Eliane Fernandes, não foi em vão. Tá bom esse louvor pra ti, Larissa, o que que tu diz? Tá bom esse louvor pra ti, Manice, todos os ouvintes. Louvor lindo, né? Não é em vão que vocês hoje são mamãe, são papai, você que não pôde. Não é em vão que hoje você compreende. Glória a Deus, tudo é pra honra e glória de Deus, não é mesmo? Noeli?
1: É bem esse, o irmão Eloy agora subiu, é bem esse que tem aqui, então é esse bichinho aí.
0: Esse bichinho? É Urutago, né? Bora lá fazer o Urutago de novo. Não, isso não, esse passarinho não existe. Olha, bora lá que eu esqueci a mensagem. Pastor Lindolfo, Luiz Miguel, Davi Lucas, parabéns pelo molinete, né? Vai ser bom para vocês poder pescar, vai ser maravilha. Agora eu quero mandar um abraço pessoal aqui, Pastor Lindolfo. Depois deles vem o louvor para vocês, né? Tio Ló esqueceu aqui, tá? Desculpa mesmo, de coração. É, só para botar a palavra, eu precisava de um louvor mais de pregação, né? Glória a Deus, né? Quem está aqui então? Pastor Lindolfo. Bom dia, Pastor Lindolfo. Que conta para nós? Tem Urutago aí também, né? Que tu mora? Tem Suruquá? Aqui vem Suruquá aqui já. Eu já mostrei aqui na Figueira, mandei foto aqui também. Aqui vem Jacu, vem a Gralha Branca, né? Vem bastante passarinho. E outro passarinho que eu acho mais lindo ainda, que tem um cântico, depois eu vou soltar para vocês, que eu amava. Quando era criança, que eu e meu pai caçava, hoje tem 51 anos, o passarinho Tangará, né? Não é o Tangará da Serra com a cidade, passarinho Tangará. Ele, onde ele cantava, era sinal que tinha um pé de fruta, uma bagueira, onde que a gente poderia ir lá e encontrar outros pássaros maiores para poder se alimentar, ou coatis, o que fosse, né? Mas não foi isso que elimina, e sim o que é feito exageradamente, desmatamento, essas coisas tudo aí também.
2: Bom dia, na paz do Senhor Jesus Cristo.
0: Bom dia, querido Pastor Lindolfo.
2: Estamos aqui em Marcos, capítulo 10, e versículo 46 a seguir, que fala sobre o cego de Jericó, né? Passagem bem conhecida. Depois foram para Jericó, e saindo ele de Jericó com os seus discípulos e uma grande multidão, Bartimeu, o cego, filho de Timeu, estava sentado junto do caminho, mendigando. E ouvindo que era Jesus de Nazaré, começou a clamar e a dizer: Jesus, filho de Davi, tende misericórdia de mim. E muitos o repreendiam para que se calasse, mas ele chamava cada vez mais alto: Filho de Davi, tende misericórdia de mim. O que eu quero dizer nesta palavra? É que muitas das vezes as pessoas que estão ao redor de nós, e muitas delas se dizem seguidoras de Jesus, evangélica e tal, muitas das vezes, quando vem a dificuldade na vida de alguém, em vez de ela estender a mão, ajudar, auxiliar, né, ela joga um balde de água fria em cima. Como diz aqui a palavra, né? E muitos repreendiam para que se calasse. O Jesus já passou, não vai te atender. Você é um mendigo aí na beira do caminho, pedindo esmola, né? Ele já passou, cala-te. Mas ele não se calou. Ele clamava ainda mais: Jesus, filho de Davi, tende misericórdia de mim. É essa uma das iniciativas que o crente deve ter, né? Se nós cremos no Senhor, a palavra do Senhor diz: clamai, né? Pedi, e dar-se-lhe-á. Então, não é clamar uma vez, pedir uma vez e desistir. Não! Porque acha que Jesus não ouviu a primeira vez que ele clamou? Claro que sim. Mas Jesus esperou mais um pouco para ver onde é que ia a fé. Que tamanho era a sua fé? Então Jesus estava passando ali, ele clamou e Jesus continuou a andar. Jesus não parou. Até que veio o pessoal dizendo, fica quieto, rapaz, ninguém vai te ouvir, ninguém. Jesus não vai, o mestre não vai parar a sua jornada, a sua caminhada para te atender. Mas eles esqueceram que Jesus ama a humildade, né? Então, quando ele tornou a chamar, a clamar ao Senhor, Jesus viu a humildade daquele coração, daquela pessoa que ali estava, e então ele parou e disse: tragam ele, né? No versículo 49, Jesus, parando, disse que o chamasse e o chamar. E o cego, dizendo-lhe, tem de bom ânimo, levanta-te, que Jesus te chama. Eu quero dizer para você que Jesus está te chamando. Quem sabe você clamou já várias vezes, não desista. Persista, continue clamando. Jesus quer que nós o adoramos, ele quer que nós valorizamos a ele, exaltamos a ele, porque ele é merecedor de toda a honra e toda a glória. No versículo 50 diz, e ele lançando de si a sua capa, levantou-se e foi ter com Jesus. Esta capa trazia a ele um direito de pedir, né? De ser mendigo. Com esta capa que ele tinha, as pessoas olhavam para ele e viam que ele era um pedinte, que realmente ele precisava de ajuda. Então, por que ele lançou de si a capa? Ele teve certeza, nesse momento, ele teve certeza que ia ser abençoado, que ia ser curado, ele não ia mais precisar desta capa. Ele lançou de cima de si a capa, jogou fora, disse, agora sim vou ter vitória porque o Senhor me chama. Porque o Senhor parou para ouvir, né, e atender o meu clamor. Minha petição. O Senhor parou para ouvir o meu grito de socorro. Ele teve tanta certeza que ele lançou de si a capa. Ele não levantou com a capa nas costas, não. Ele jogou fora. Disse, agora eu vou ter com Jesus, vou ter outra vida, vou ser renovado. As minhas vistas vão voltar novamente. Glórias a Deus. Isso é fé. É. E Jesus, no versículo 51, diz assim, falando, disse-lhe, que queres que eu te faça? Achas que Jesus não sabia o que ele queria? Claro que sabia. Jesus é sabedor de todas as coisas. Mas ele tinha que confessar com a própria boca. É o que nós devemos fazer, confessar. O Senhor sabe do que nós necessitamos, do que nós precisamos, mas ele quer que nós confessemos. E não somente uma vez, mas sim todos os dias nós devemos de falar com o Senhor e trazer a Ele as nossas necessidades. E o cego lhe disse, mestre, que eu tenha vista. E Jesus disse-lhe, vai, a tua fé te salvou. Visse onde é que Jesus estava observando? A fé dele. E logo viu e seguiu a Jesus pelo caminho. Glórias a Deus. Este então, depois de curado, depois de abençoado, ele seguiu a Jesus pelo caminho. Quer dizer que ele pela fé, Jesus viu que ele já tinha se convertido ao Senhor Jesus, e ele seguiu Jesus para aprender juntamente com os outros, porque Jesus ia andando, e ele ia pregando, ele ia curando, ele ia libertando, ele ia fazendo a obra, e as pessoas iam adquirindo cada vez mais fé, mais esperança, né? Sabendo que ali estava num caminho certo. Como é que está nosso caminho hoje? Estamos seguindo aqui, ou quem? Estamos seguindo Jesus de verdade? Então vamos lançar de cima de nós essa opressão, essa carga que muitas das vezes nos esmaga, nos dá canseira, nos fadiga, nos deixa, né, nos deixa triste, nos deixa fraco. Vamos lançar de cima de nós, vamos jogar fora e vamos seguir a Jesus com fé, confiança, amor, crendo que nós já recebemos a bênção, a cura, a libertação, a paz no nosso caminho, a vitória certa com aquele que decide andar com Jesus. Amém, amado? Tenha um ótimo dia em nome de Jesus.
0: Glória a Deus. Obrigado, pastor Lindolfo, por essa linda mensagem, né? Obrigado, pastor Lindolfo, não desistir da gente. Está aí sempre trazendo essa palavra, que sempre tem uma direção certa, sempre toca no coração de alguém ou todos, né? Amém, glória a Deus. A pedido do meu amigo Davi Lucas, louvor, Daniel e Samuel, voltei.

Belíssimo louvor, né? Olha, pedido Davi Lucas, lindo louvor, Daniel e Samuel, né? Voltei o nome do louvor, que maravilha. Hora certa pra você, 11 horas 12 minutos. A hora mais louvor lindo pra você aqui na Rádio Direto Vale. Muito obrigado pelo teu privilégio de estar aqui junto com a gente. Obrigado por poder estar na tua casa e transmitindo a rádio por aí também, na tua empresa. Gratidão, viu? No teu carro, no teu caminhão. Deus abençoe.

Maravilha de louvor, canção maravilhosa, Deus abençoe grandemente, né? A Larissa aqui tá pedindo louvor, que ela não pode ouvir, que acabou a bateria, gente, já manda pra ti também aquele louvor que eu falei, não foi em vão, com a Eliane Fernandes. Deus abençoe grandemente, em nome de Jesus. Posso até compartilhar esse louvor contigo, mas é desde que tu ouve o louvor e já volto aqui pra rádio de novo. Deus abençoe, irmã, cadê o nome da irmã aqui? Nome da irmã Larissa. Este louvor, só compartilhando aqui rapidinho aqui. Abrir aqui agora aqui, vamos compartilhar então, né?

Maravilha, um louvor mais lindo que o outro. Na família, gratidão a todos vocês que estão aqui junto com a gente. Hora certa, 11 horas 21 minutos. E não falei nem da previsão do tempo. Tá todo. Liga não, tá, gente? Eu não consigo me dormir direito, já tô todo atapalhado. Não tá fácil, não tá nada fácil, né? Ai, ai, ai, mas não adianta chorar, não adianta. Vamos embora, vamos em frente. Tem participação quem está aqui junto com a gente. Quero mandar um abraço especial aqui, nosso irmão que está aqui junto com a gente aqui. Olha que legal, tem gente aqui participando aqui. Ó. Bom dia, paz do Senhor. Gostaria de ouvir marcas com Hamilton e Marcineiro, né? Marcineiro. Aqui, Antônio de Canelinha, Santa Catarina. Bom, Antônio, obrigado no destino da gente, viu? Obrigado aí, já está um bom tempo ouvindo a gente também. Obrigado aí de coração pela audiência, todo o povo de Canelinhas aí também. Se o irmão puder compartilhar a rádio, eu agradeço de coração, tá? Muito obrigado mesmo por estar aqui junto com a gente. Esse aqui o louvor está copiado, já tem mais participação. Ele está digitando mais. Quem aqui é o Antônio de Canelinha e a Marlene, né? Antônio e Marlene, o corretor dele botou Marcineiro, mas é Antônio e Marlene, é isso, né? Deus abençoe, querido. Obrigado de coração por estar aí participando. Quem está aqui junto com a gente, mandando aquele alô aqui para nós, aqui são esses. Noeli já falou do passarinho. O que, que eu falei para vocês do passarinho Tangará? Depois, o próximo bloco aqui, eu vou colocar o passarinho Tangará para vocês verem que lindo que ele é e também o canto dele, né? O alemão fala Farik Otto, que o Otto tá doido, que né? Farik é doido em alemão. Achar esse louvor aqui por mão também. Deixa eu lá, tem um pouco de cultura pra vocês aqui também. Bora lá, família. Vamos ver se a gente acha esse louvor. Hamilton e Marlene, sem mesmo. Marcas.

0: Como é gostoso, né? Como é gostoso quando vocês participam, escolhem os louvores assim, fica tudo muito mais lindo, né? Todo dia que a rádio aqui é surpreendentemente diferente, né? Nem um dia igual ao outro, não tem um dia. Olha que foto linda que aqui ganhei aqui agora aqui, ó. Deus abençoe grandemente a todos vocês que estão aqui junto com a gente. Onde que está aqui tem participação? Até já tem esse louvor aqui que vai ser sugestivo, né? Hoje estão todo mundo falando em pássaro. Nós somos uns pássaro livre, né? Olha aqui, ó. Mais um surucuá hoje aqui, ó. Esse aqui é um macho. Aquele que ela mandou pra gente lá, o Davi Lucas, é uma fêmea. Aqui, ó, que lindo que é o surucuá. Tá aqui o pastor Lindolfo mandou um vídeo pra nós aqui, ó. Olha que lindo, família. É lindo demais esse passarinho, né?
1: Coisa mais linda, surucuá.
0: Olha, pastor Lindolfo, sabe imitar ele também, ó. Tá lá o nosso grupo, família. Entra no nosso grupo do WhatsApp. Lá todo se trata como uma família, né? Glória a Deus por isso aí também, né? Glória a Deus. Obrigado, pastor Lindolfo, compartilhar aqui com a gente aqui também, né? Tatiana Krishner, de Santa Cecília, ela mandou que a paz do Senhor Jesus. Um lindo e abençoado dia a todos. No nome de Jesus Cristo. Peço louvor imperfeito com a Raíssa e Raíssa Andrioli. Deus abençoe. E a irmã Nilda mandando um lindo pé de flor aqui pra gente aqui também, né? Que benção, ela amanheceu florida. Olha só, vamos ver que árvore que é essa. Vamos ver se a gente consegue achar aqui que árvore que é essa. Dessa distância não tem como a gente ver que árvore que é, né? Linda, lindo pé de árvore lá também, cheio de flor. Deus abençoe grandemente. Edna Espredo, uma bom dia.
2: Bom dia, na paz do Senhor, irmão Eloy, irmã Cauane, irmã Eliane. Vocês todos aí da rádio. Quero pedir um hino, Pássaro Livre, com Mara Lima, e oferecer para todos os ouvintes. Agora estou em casa, estou na escuta, agora posso participar. Um abração para todos, tenham um ótimo dia.
0: Glória a Deus, que maravilha, né? Deus abençoe. Aqui, quem tá aqui junto com a gente, aqui, ó. A irmã tá na roça. Foi pra roça, irmã, irmã. Ai, ai, ai. Ela tá lá na roça e tá ouvindo nós aqui também. Deus abençoe, irmã, irmã.
3: Casei com a minha esposa.
0: Opa, eu quero mandar esse vídeo aqui pra vocês verem aqui, ó.
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0: Esse vídeo
3: casei
0: aqui,
3: com
0: ó. Tá, eu quero compartilhar esse vídeo aqui com todos vocês aqui também, pra vocês meditar. Mas antes quero ver o que a irmã mandou aqui pra mim, aqui, ó. Aqui, ó. A paz do Senhor, irmão Eloy. Eu quero saber o nome desse hino. Por que te abates, ó minha alma? É isso? Eu estou na roça e ouvindo a rádio. Vamos ouvir então se esse é o louvor que ela aqui. O louvor é Marcas, Hamilton e Marlene. Esse é o nome do louvor, irmã Irma Sartotti. Marcas, tá bom? Marcas. Hamilton e Marlene. Quem pediu foi nosso irmão lá em Canelinha, né? Capital aí da telha, né? Capital do tijolo. Ele mandou pra gente aqui esse louvor, nosso irmão lá. Como é que é o nome dele aqui? Bom dia, Pastor Senhor, gostaria de olhar nas marcas. Aqui é o irmão Antônio, lá de Canelinha, junto com a gente aí. Obrigado de coração, né? Obrigado, nosso irmão. Gente, eu quero compartilhar com vocês aqui esse pequeno testemunho aqui desse jovem. Olha aqui, olha que emocionante isso aqui, família. Olha que emocionante, olha
3: Esposa, sabendo que ela
0: ali,
3: podia
0: ó. Olha ali, ó. Ouve isso aqui.
3: casei com a minha esposa, sabendo que ela podia morrer em 3 meses. E teve gente que me disse para eu abandonar ela antes mesmo do casamento. Mas eu fiquei e eu não fazia ideia do que a gente ainda ia enfrentar. Uma semana antes da gente casar, descobriram que ela tinha um problema raro no cérebro. Os médicos desenganaram, disseram que ela não ia viver, mas mesmo assim a gente casou. A gente viveu 10 anos juntos, muita luta, muita crise, mas juntos. Mas só que em 2023 tudo mudou. Era por volta de 4 horas da tarde, ela começou a gritar de dor, ela correu até mim e ali ela caiu. Ela perdeu os movimentos, começou a convulsionar e eu sem saber o que fazer. Do caminho de casa até o hospital, ela teve várias crises convulsivas. Ela entrou em coma e eu só chorava, eu só pedia a Deus para não tirar ela de mim. Foi uma luta para conseguir uma UTI, uma luta para conseguir uma chance. E quando a gente conseguiu, eu assinei uma cirurgia sem saber se eu ia ver ela de novo. Retiraram uma parte do crânio dela, ela ficou em coma. E eu todos os dias indo até a UTI, esperando ela acordar. E no dia que ela acordou, eu fui a primeira pessoa que ela viu. Ela começou a chorar, eu também. Ela perdeu a fala, perdeu os movimentos. E eu comecei a cuidar dela em tudo. Banho, alimentação, fraldas. Eu nunca abandonei ela. E ainda veio outra luta. Mais uma cirurgia, mais de 24 horas. E a médica ainda falou na minha cara, se ela não fizesse a cirurgia, ela morria. A gente confiou em Deus, deu tudo certo. Ela tá curada da má formação. Ela ficou com sequelas, mas ela tá aqui, do meu lado. Eu perdi a minha casa, meu transporte, mas eu não perdi a minha família. Hoje a gente tem uma filha e a minha esposa tá grávida de novo. Tem gente que abandona na primeira luta, né? Mas eu decidi ficar até o fim. Sabe? Eu não sou melhor do que ninguém. Eu só tô honrando a promessa que eu fiz na saúde e na doença. E se você acredita que ainda...
0: É desse jeito na família, é desse jeito, que maravilha, né? Como pode, como Deus dá oportunidade pra gente, né? Como Deus dá oportunidade. Não tem explicação a senão dizer como que Ele cuida de mim e de você nesse momento. Como Ele cuida de mim e de ti nesse momento. Talvez olhe para trás tudo que você já passou com teu esposo, tudo que você já passou com talvez a sua esposa ou com seus filhos, né? Não é à toa que você está aqui nesse momento ouvindo a rádio. Não é à toa. Deus te deu um entendimento, te deu a oportunidade de ter uma esposa, de ter um esposo, de ter futuramente uma esposa, um esposo. Então, tudo para a honra e glória de Deus, né? Nós somos pássaros livres, sim, mas somos pássaros livres até certo momento. A partir do momento em que nós dizemos sim, né? O casamento não foi criado na Bíblia. O casamento já tinha lá também naquele tempo, na Bíblia, sim, as bodas de Canaã, você lembra disso? Mas não está em nenhum lugar escrito na Bíblia que o homem deve se casar com a mulher. Não tem nenhum lugar isso escrito. Isso foi criado pelo homem. Mas quando uma lei é criada pelo homem, tem um ditado, não, na Bíblia está escrito assim, tudo que vale na terra também vale no céu. Tudo que é desligado, estou botando outra, uma leitura atual do dia de hoje. Tudo que não vale na terra, não vale no céu. Ou seja, a não ser governos corruptos que mudam a lei, aí sim, claro que Deus não vai discernir com aquilo lá, não vai botar credo naquilo. Não há, senão, tudo que é ligado na terra é ligado no céu. Tudo que é desligado na terra é desligado no céu. Amém? Então, a partir do momento que você disse sim, é para ir até o fim, tá? Né? Na doença, na tristeza, na alegria, é até o fim, tá bom? Depois vai cair um pulado, mas eu espero que vá para o céu. Um vai para a esquerda, um vai para a direita, assim vai, mas até a morte separa. Depois você decide se quer continuar junto, tá? Mas até o fim, talvez sirva para alguém nesse momento, tá bom? Pássaro Livre, Mara Lima, cantando para nós aqui, com nossa irmã. Cadê? Onde que tá? Edna Spredman.

0: Glória a Deus na família, que maravilha, que manhã gostosa, né? É a Rádio Dourado Vale sendo totalmente diferenciada todos os dias, né? Não tem explicação, né? Não tem explicação. Mandresa, obrigado, já mando para você também aqui aquele louvor que você pediu, tá? Obrigado e por estar participando em nome de Jesus, amém? E glória! Quem tá aqui junto comigo aqui mandando um alô especial, aqui tem um áudio aqui, deixa eu ver aqui, deixa eu travar esse louvor, tem participação, Edna Spredman, já foi teu louvor aqui, o irmão Ederley, acho que é o João Gabriel e o Ederley, né? O João Gabriel e o Luiz Miguel. Ó, beija-flor veio aqui no vidro, é sinal que acabou o suquinho dele lá na frente. Ele veio chamar quando acaba o suco. Ele veio aqui falar, vai botar lá o suquinho, lá não vai. Aí, ó.
1: Paz do Senhor, irmão Eloy. Aqui é o João Gabriel. Gostaria de pedir o louvor com Cristo é Vencer com Daniel Samuel.
0: Olha.
1: Não

Glória a Deus, João Gabriel. Ei, glória. Leva esse menino para cantar na tua igreja, povo de Deus. Ele é de Vitor Meirelles, hein? Vitor Meirelles tem saída para tudo quanto é lado. Tá perto de Blumenau, tá perto de José Boitê, tá perto de Ibirama, tá perto de Salete. Chama esse povo para vir adorar a Deus aí. Ele vai sim, tá? Deus abençoe grandemente. Aurora Zanis, bom dia, Lando. Bom dia, paz do Senhor, irmão Eloy. Eu gostaria de ouvir o louvor com Hamilton e Marlene. Marco Glorioso, já mando também, tá? Deus abençoe. Nilda, já mando o vídeo ali pra você também, tá? Aquela flor, ela disse que lá chamam Dama da Noite, né? Só abre na perfume na noite. E o cheiro dela é uma delícia. Né? Que bom. Tem várias damas da noite. Tem uma que meu pai tinha, que é muito raro. É difícil de achar hoje um pé. Ele parece um pé de, assim, tipo de uma palma, só que ela é alta. Ele sobra, quando ele floresce, ele solta cachos assim pra cima, assim, ó. Aí fica vermelho e depois branqueia, coisa mais linda. Branqueia, depois vermelho, coisa assim. E solta um perfume extraordinário. Eu sei que eles fazem um perfume caríssimo com aquele, por isso nunca mais achei. Pai tinha lá em Joinville, nunca mais achei que lá, né? Que lá eu conheci por Dama da Noite, mas tem vários modelos de Dama da Noite, né? Bora achar esse louvor então aqui que o meu amigo Davi... Da meu amigo

Olha só, que canção linda, né? Bênção de Deus aí também, né? Já já vamos botar aqui aquele louvor aqui. Opa, volta. Volta, que tá mal louvor pedido. É, 11 horas 48 minutos, estamos aqui ao vivo aqui na Rádio Direto Vale, tem participação? É isso mesmo? Então tem um louvor pedido aqui também. Com esse louvor que é Bom Dia, Paz do Senhor, irmão Eloy, gostaria de ouvir o louvor com a Milton Marlene. Marco Glorioso, lindo louvor também, obrigado. Irmã Aurora, manda um abraço pro meu amigo César Roberto aí, saudade de ouvir a voz dele aí, tá bom? Deus abençoe a vida de vocês aí em União da Vitória. Muito obrigado de coração, tá? Vocês são umas bênçãos na nossa vida aí também. Glória a Deus por estar aqui sempre junto com a gente. Glória a Deus. Aqui começou a ter silêncio agora, a Rebeca dormiu, né? Então é mais fácil de levar a programação.

0: Ei, glória a Deus. Canção maravilhosa pra mim e pra você, né? Ainda tem a mensagem linda aqui, ó. Eu vi que tem a mensagem com a irmã Eunice. Antes eu vou soltar aqui rapidinho, o irmão Nacor tá aqui junto com a gente. Irmã Nilda, o testemunho passou rapidinho, não consegui salvar ele aqui, tá? Aí eu vou procurar, eu me inscrevi lá, vou achar, vou enviar pra você, tá bom? Quando eu conseguir.
1: Alô, alô, Eloy, câmbio.
0: Câmbio.
1: Eloy, já vi as horas, Eloy?
0: 11 horas e 53 minutos.
1: Falta 9 minutos para o meio-dia, Eloy.
0: Sete.
1: Já fizemos aí a corrida, já estamos já preparando para almoçar.
0: Olha que bom.
1: Eloy, mais uma vez, graças a Deus, né? Mais um dia abençoado, uma terça-feira. Pessoal conectado, né? Graças a Deus, na Rádio Adorai Alto Vale, ainda em Itaió. Então vamos encerramento da minha participação agora com Gerson Filho, Guilherme Sol para todos os ouvintes. Um abraço para o nosso irmão Moacir. Alô, alô, Moacir, câmbio. Alô, alô, Moacir, câmbio. Abraço, Moacir.
0: Moacir cada vez mais está gostando de fazer a rádio aqui também, Monacor. Bênção de Deus, né? Quem sabe lá um dia a gente pode até estar tá abençoando ele aqui para ele estar mais dias da semana, né? Mas vamos estar aqui tentando vencer para nós conseguir vencer esses documentos. Nós temos que quitar e não é nada fácil, não é nada fácil. A gente até se atrapalha no falar aqui porque o pensamento fica mil, né? Sabemos que Deus dá graça, né? Mas quem ele vai usar para dar a graça é complicado, né? Deus abençoe grandemente. Onde que está aqui junto com a gente aqui, que mandando aqui um alô, irmã Eunice. E aí em seguida aqui, eu já o louvor, dia de sol. Aliás, vai ter um áudio também da irmã Irma Sartotti. 11 horas e 55 minutos, já vai passar do almoço aí.
2: Bom dia, povo de Deus, na paz do Senhor Jesus. Passando aqui para agradecer a Deus por essa manhã tão maravilhosa. Por esses louvores maravilhosos, por essas palavras maravilhosas. Cada palavra maravilhosa, pastor Lindolfo, pastor Mauros, a todos que estão aqui se manifestando, que Deus honre, que Deus abençoe grandemente. E eu quero rapidamente deixar uma palavra para você que está ouvindo esta rádio. Quem sabe desde de manhã você está ouvindo sobre pássaros, sobre os louvores dos pássaros, sobre caminhar livremente, sobre eu quero adorar. A graça do Senhor Jesus, ela é derramada sobre cada um de nós. Quando o Senhor disse na sua palavra que Ele cuida dos pássaros, Ele cuida das flores dos campos, Ele cuida dos lírios, quanto mais de mim e de você. Quem sabe você está se questionando, se perguntando, dizendo, o Deus, ele fez tudo tão belo, ele fez tudo tão maravilhoso, e por que eu estou nesta situação, por que eu estou vivendo isso, esse forte vendaval, essa forte tempestade? O Senhor, Ele sabe cuidar de cada um, o Senhor, Ele sabe honrar a cada um, e se Ele cuida dos pássaros, como Ele não está cuidando de você diante dessa circunstância, diante dessa situação? Igual o pastor já ministrou ali, quando aquele homem dizia, eu preciso de um milagre, Jesus, eu preciso de um milagre, o Senhor parou entre ou dentre aquela multidão para escutá-lo e para resolvê-lo aquela situação. Muitas das vezes o Senhor quer ouvir eu e você falar, Senhor, eu não consigo resolver esta situação. Não tem por onde eu ir, não tem o que eu fazer. Eu quero te dizer que o Senhor, no momento certo, na hora certa, Ele vai entrar aí, Ele vai resolver esta situação. Eu quero te dizer aqui um momento de reflexão. O Senhor, Ele cuida dos pássaros. Sabe por quê? Uma, porque é criatura dEle, Ele que criou, Ele que formou. Mas outra coisa, os pássaros, você pode acordar na madrugada e quando ali o dia começa a clarear, eles não sabem o que vai acontecer com eles, eles não sabem se eles vão ser mortos, se alguém vai feri-lo. Eles não sabem se eles vão sair buscar o seu alimento e se vão voltar vivo, mas eles acordam cantando. E é glorioso quem tem esta oportunidade de ver ou acordar com os pássaros cantando, adorando a Deus. E muitas das vezes nós acordamos, a primeira coisa que dizemos, ou é mais um dia desses ou daqueles, querendo dizer que vai ser um dia tribuloso, um dia difícil. Nós já profetizamos a hora que nós acordamos, em vez de convidá-lo, Jesus, para caminhar contigo aquele dia, em vez de nós acordarmos e dizermos: Deus, eu entrego este dia nas tuas mãos, eu entrego todas as circunstâncias da minha vida nas tuas mãos, dirige a minha vida, dirige os meus passos. Não, muitas das vezes nós acordamos reclamando, nós acordamos murmurando, dizendo que tudo está difícil, que nada vai mudar, que nada vai melhorar. Eu quero te dizer que Deus tem algo lindo para a tua vida, Deus tem algo maravilhoso para a tua vida. Ele só quer que tu dê um passo, Ele só quer que tu agradeça, Ele só quer que tu te chegue a mais a Ele, que tu te prontifique a servir Jesus, que tu declare Jesus, que tu confesse Jesus, dizendo: tu és o Senhor da minha vida, tu és o Senhor da minha casa, tu és o Senhor da minha situação. Eu quero te dizer que tu vale muito mais que um pássaro, tu vale muito mais que qualquer coisa mais importante deste mundo. Tu é um vaso precioso, tu é uma alma preciosa para o nosso Senhor Jesus, e o nosso Senhor Jesus tem um encontro marcado contigo hoje. Jesus diz: filho, eu te amo, filha, eu te amo, e eu não vou te perder por nada deste mundo, por circunstância difícil nenhuma, porque tu és escolhido do ventre da tua mãe, tu és escolhido lá do ventre, quando tu te formou, fui eu quem te formei, foi eu quem cuidei de ti, foi eu quem te livrei da morte, fui eu quem bradei em tantas circunstâncias da tua vida, que tu achavas que estava sozinho, que tu achavas que ia morrer. O Senhor te segurou pela tua mão, o Senhor te guardou, o Senhor te escondeu, para que hoje tu pudesses ouvir esta palavra e confessar que Jesus é o Senhor da tua vida, e confessar que Ele é o Todo-Poderoso e que Ele sabe cuidar, mesmo quando nós não entendemos, mesmo quando nós não compreendemos. O Senhor está cuidando de tudo, o Senhor está no controle de tudo. Que Deus te abençoe, que Deus te honre, no nome de Jesus. Amém.
0: Glória a Deus, glória a Deus. Obrigado. Amor. Obrigado de coração, irmã Eunice, dia de sol. Obrigado, irmã Eunice, por essa palavra maravilhosa ao nosso coração, né? Deus abençoe grandemente, que tenha direção certa e lugar certo para habitar essa palavra aí, tá bom? Irmã Sartotti também mandou um áudio. Bom dia.
3: Bom dia, paz do Senhor, meus amados irmãos.
0: Amém.
3: Voltei da roça, botei a batatinha no fogo. Agora eu quero trazer uma palavra que se encontra em Salmo 85. Abençoaste o Senhor a tua terra, fizeste voltar o cativeiro de Jacó. Perdoaste a iniquidade do teu povo, cobriste todos os teus pecados. Fizeste cessar toda a tua indignação. Desviaste-te do ardor da tua ira. Torna-nos a trazer, ó Deus, da nossa salvação, e faze cessar a tua ira de sobre nós. Acaso estarás sempre irado contra nós? Ou estenderás a tua ira a todas as gerações? Não tornarás a vivificar-nos para que o teu povo se alegre em ti? Mostra-nos, Senhor, a tua misericórdia e concede-nos a tua salvação. Aleluia, aleluia. Este salmo, então, irmãos, é uma súplica coletiva logo após a volta do exílio. Voltando do exílio, os israelitas enfrentam muitas dificuldades. O povo está desorganizado, o templo precisa ser reconstruído, os conflitos sociais levam ao sofrimento. Daí a súplica. Mesmo que Deus tenha perdoado a infidelidade do povo, trazendo-o de volta para a terra, o povo sente-se ainda necessitado da intervenção divina, que devolva-lhes a vida, que devolva-lhes a vida. Então, somos infiéis e tu nos perdoas, Senhor. Erramos e tu nos mostras continuamente o caminho certo. Pecamos e tu encobre nossos pecados. Assim demonstras o teu amor por todos e por isso te suplicamos em favor da vida para todos. Então, né, irmãos, oramos uns pelos outros todos os dias. Nós precisamos da oração dos irmãos, nós precisamos do amor divino, nós precisamos pedir ao nosso Deus, suplicar a Ele, que Ele nos mostre o caminho certo, o que nós devemos fazer e deixar de fazer. Porque nós andamos por todos os lados, por tantos lugares, mas de repente nós possamos fazer algo que não agrada ao Senhor. Por isso, Senhor, nós estamos na tua presença, nas tuas mãos. Orienta-nos a cada minuto, a cada dia de nossa vida, para que possamos fazer o máximo possível para te agradar. Abençoa todos os ouvintes dessa rádio, Senhor. E mais uma vez eu reforço o que o Eloy essa manhã pediu. É súplica de dor. Ele precisa de ajuda, ele precisa que nós o auxiliamos, porque ele não pode ficar devendo. As pessoas cobram, sim, mas não é uma rádio Adorai, que de igrejas evangélicas? E por que fica devendo? Então, que o Senhor Jesus toca no seu coração e o Divino Espírito Santo também, para que possamos auxiliar nessa dívida. Irmãos, não vai nos fazer falta, pelo contrário. Deus nos abençoa duplamente de outra forma. Dai e ser-te-á dado. Com a medida recalcada, sacudida e transbordante, irmãos. Vamos estender a nossa mão. Ninguém é tão pobre que não possa dar algo para uma situação que estamos ganhando vida. Cada vida ganhada, nós temos participação nisso, irmão. Vamos lembrar disso, se uma alma vale mais do que o mundo inteiro. Oxalá o Espírito Santo toca no seu coração para fazer essa participação e auxiliar para deixar também o radialista mais sossegado. Obrigada, Senhor, por mais esse dia. Início desse mês, estamos no segundo dia. Que o Senhor possa abençoar a continuação da nossa semana. Em nome de Jesus. Amém.
0: Glória a Deus. Manilda, irmã Sartotti, obrigado por essa mensagem. Eu fico até com vergonha, né, dessas partes assim, das pessoas ter que pedir pela gente. Eu fico com muito vergonha. Vergonha mesmo. Mas, e também estava procurando aqui o teu vídeo, Nilda, mas tinha um parecido, mas não nada a ver, e o microfone ligado aqui ainda também, mas ouvindo no fone de ouvido a palavra da irmã Nilda, da irmã Irma Sartotti. Família, eu quero falar isso aqui para vocês aqui, ó. Quem está ouvindo nesse horário aqui, provendo nesse horário, é mais pessoas que ouvem o tempo todo. E quando eu falei assim, senhor, eu fico com vergonha de ter que passar por isso. A minha vontade é colocar comercial. Sabe o que veio para mim, no meu coração, neste momento? Né? O que veio nesse momento para mim? Veio essa palavra aqui, Êxodo 17, 11 ao 13, que nos diz assim, ó, quando Moisés ficava com os braços levantados, os israelitas venciam. Porém, quando ele baixava os braços, eram os amalequitas que venciam. Quando os braços de Moisés ficavam cansados, Arão e Ur pegaram uma pedra e puseram perto dele para que Moisés se sentasse. E os dois, um de cada lado, seguravam os braços de Moisés. Deste modo, os seus braços ficavam levantados até o pôr do sol. E assim Josué derrotou completamente os amalequitas. Eu não estou aqui me comparando com Moisés, eu não estou aqui me comparando com um discípulo daquele de Jesus, mas eu estou aqui de mão erguida aqui, ó, para levar a palavra de Deus. Eu estou aqui levantando todo dia 3h40 da manhã para vir aqui fazer a programação da madrugada. Eu até vou mudar, vou botar para 4h30 da manhã. Reparei que já tem mais gente acordando nesse horário para ir trabalhar. Vou mudar das 3h40 para as 4h30, né? Assim eu consigo dar uma descansadinha meia hora, mas eu acho que vai pegar mais gente. Senão a gente volta para mais cedo. E se vocês preferirem, eu vou em 3h da manhã. Não tem frescura aqui não, tá, família? E como eu boto toda a programação e tomo ao vivo até nesse horário, sem nenhuma propaganda. Você pode procurar na tua cidade, procure numa estação de rádio, quantas propagandas você vai ouvir. Nós decidimos não botar a propaganda para só ter o tempo das pessoas poder falar, para poder trazer esses louvores. E isso já foi decidido, não agora, isso já foi decidido aí há 1 ano e meio atrás, que a rádio tem 3 anos e 8 meses. Mas como assim, irmão Eloy? Mas tu nem tinha tanta audiência assim na rádio, por que tu decidiu isso? Por quê? Né? Porque eu sabia que quando um trabalho é feito com amor para Deus, ia encher de gente. E pode ter certeza que cada vez mais vai ter participação. Será que vocês não estão vendo que quantas participações novas estão vindo para a rádio? Sozinho? Eu não consigo, isso aqui não é meu. Então eu estou aqui, ó, como fosse Moisés, de braços abertos. Mas eu preciso que vocês ajudem a segurar, não os braços, mas o projeto. Então vão trocar os braços. Projeto Família do Araia Tovalho necessita de todos vocês. Amém? Pensa sobre isso. O número da rádio é o mesmo número do Pix. Não se escandalize se é a primeira vez que você está ouvindo. É totalmente diferente. Me procure. Se você achar uma outra rádio sem propaganda no Brasil inteiro, faça um desafio. Se você achar uma outra rádio sem propaganda, ou ela fica puxando para uma igreja, ou ela fica com um apoio político, ou ela tem uma ONG por trás. Se não, nós somos o único, tá? Somos o único. E aproveita, como diz o Moacir, é o último avivamento. É a oportunidade que nós temos para ganhar almas. E o que você já tem para entregar para Deus lá em cima? Cada alma que nós alcançamos por aqui pela rádio, não é eu que ganho, são todos apoiadores. São todos que mencionam, são todos que pregam, são todos que pedem um louvor, que esses louvores vão chegando até as pessoas. Sozinho, eu não consigo, mas você consegue. Talvez até nem numa igreja você não está indo, está ouvindo a rádio, está buscando a Jesus, né? Talvez não está ajudando financeiramente na igreja, então ajude aqui então. Né? Ajuda esse projeto, seguir em frente para mim não ficar passando essa vergonha. Valeu, família, obrigado, irmã Irma Sartotti, por desabafar. Agora vou desligar aqui para chorar. Perdoa, tá, família, me perdoa mesmo. Não, deixa quieto, Valeu, família. Um abraço especial para vocês. Ótima tarde. Em nome de Jesus. Amém? Glória a Deus. Glória a Deus. Em nome de Jesus. Lembrando que a rádio não para. Toca louvores 24 horas. É bom desabafar um pouco também, né? Tchau, tchau. Lá no nosso site também tem um QR Code, se você assim sentir no coração. Que Deus abençoe. Deus abençoe nosso almoço, nossa tarde, nossa noite, em nome de Jesus. Tchau, tchau. Paz do Senhor.
4: Meio-dia e 13 minutos.
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6: Olá, eu sou a Tati Chagas e esse é o nosso Alimente-se Bem de hoje. Vamos a mais uma dica. Consuma mais alimentos integrais. Os alimentos integrais contêm vários nutrientes que estão na película do grão. Eles são ótimos para manter a glicemia baixa, açúcar no sangue, além de ter fibras que servirão de alimento para as bactérias.
0: Volta, volta, volta, esqueci o louvor, dia de sol. Me perdoa aí, família, mão na cor, pediu o louvor dia de sol, então esse louvor lindo para vocês aqui, tá, família? Gratidão.

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1: Olá, tudo bem? Chegando para você mais um Esporte Agora com a minha apresentação, locutora Patrícia. E Atlético Paranaense venceu o Mirassol por 1-0 em jogo válido pela 18ª rodada do Campeonato Brasileiro na Arena da Baixada. Viveiros marcou o gol do Atlético. Este foi o último jogo do Campeonato Brasileiro antes da parada para a Copa do Mundo. O torneio volta no dia 22 de julho. A partida foi marcada por falha de arbitragem. No primeiro tempo, em lance de lateral, o Bandeirinha marcou impedimento do Mirassol. Segundo a regra, lances de lateral não contam como impedimento.
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3: Meio-dia e 20 minutos.
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1: E o Flamengo superou os desfalques e, em dia de visita de Jorge Jesus ao Maracanã, venceu o Coritiba. O triunfo por 3-0 foi construído com dois gols de Samuel Lino e um de Pedro, dois jogadores que estavam na lista ampliada de Ancelotti, mas não foram convocados para a Copa do Mundo. Com o resultado, o rubro-negro chega a 34 pontos. Vale lembrar que o time da Gávea ainda tem um jogo a cumprir contra o Mirassol. O Coritiba, por outro lado, permanece com 26. A próxima rodada do Brasileiro será após o Mundial, em 22 de julho. O time da Gávea visita a Chape, enquanto o Coxa recebe o Palmeiras.
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9: 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Está no ar com Jonatas Gonçalves, radialista, edição do Adora Top na sua terça-feira.
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Nós não entendemos muitas coisas, mas nós confiamos naquele que é poderoso para fazer infinitamente mais. A dor é grande, mas a confiança é maior do que a dor.

0: desce como fogo, Santo Espírito.
1: Diga!
0: Incendeia, incendeia.
1: Vamos queimar por ele, vamos queimar por ele.

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2: Programa Dora Top com Jonatas Gonçalves fazendo parte do seu dia a dia, com músicas escolhidas a dedo do seu artista predileto. Claro, tem um pouquinho de tudo. Tem as músicas que foram sucesso e marcaram corações, marcaram épocas. E também tem as músicas novas, os lançamentos, as novidades, um pouquinho de tudo para você ficar por dentro dos bastidores e das músicas novas dos artistas. É o programa Dora Top, que volta no próximo bloco aqui na nossa rádio.
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3: Meio-dia e 39 minutos.
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3: Meio-dia e 40 minutos.
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8: Eu sei que você tem medo de perder. Todos nós temos, né? Você vai participar de um evento, você vai participar, de repente, de uma corrida. Você quer ganhar. Não tem aquela pessoa que fala, ah, eu quero ser perdedor. O Silvio Santos, em uma entrevista, na verdade, lá no show de calouros, inclusive esse vídeo está no YouTube, ele falou assim, cara, ninguém sai de casa com um pensamento... Eu sou um derrotado, eu quero perder, eu quero se dar mal. Todos nós queremos realmente se dar muito bem na vida. Nós queremos crescer. Mas tem gente que fica esperando, né? As coisas caem do céu. A única coisa que cai do céu, como eu sempre falo nos vídeos motivacionais, é a chuva. Você tem que agir, você tem que ter motivo para ação. E você que tem medo de perder, ou até mesmo você que já perdeu e vive sofrendo por causa disso, seja uma pessoa que você amava... seja até dinheiro, né? Na questão do empreendedorismo, conheço muitos empresários, amigos, que já perderam muito dinheiro apostando numa ideia, apostando em determinada empresa, e eles ficam com aquele sentimento negativo, muitas vezes com medo de recomeçar, de reconquistar. Hoje é com você que anda aí pelos cantos chorando alguma perda. Você perdeu o quê? O grande amor da sua vida? O emprego? Tanto gostava, ou que pior, precisava, perdeu a posição privilegiada que você ocupava, ou foi o dinheiro em algum negócio. Olha, não importa o que você tenha perdido, pode ter certeza que é uma pena. Eu lamento muito, mas tem um detalhe, talvez o que foi perdido nunca foi seu. Já pensou nisso? Já pensou? Talvez o que você perdeu, seu, deu tanto valor para aquela coisa que não era para ser seu definitivamente. Mas você pode reconquistar, você pode ser uma pessoa mais resiliente, aprender com os erros da vida, aprender com as porradas que a vida te dá. Eu costumo dizer que viver, cara, é basicamente uma peça teatral. Algumas vezes você vai interpretar um romance, você está extremamente apaixonado por uma pessoa e a vida acaba tendo um gostinho de quero mais... Tudo faz sentido, você vive sorrindo, e aí tem um momento que você está interpretando um ator dramático, uma cena dramática, é um drama a sua vida. Eu conheço muitas pessoas que vivem uma vida realmente um filme que tem um enredo só de tristeza, só de drama. A pessoa se auto-sabota, a pessoa se coloca para baixo, a pessoa vive pelos cantos, não acreditando no grande potencial que ela tem dentro dela, do interior. Então a vida é uma grande peça teatral, a vida é uma grande peça de teatro, não tenha dúvida disso. É como a bolsa de valores, né? Não existe absolutamente nada linear na vida. Altos e baixos sempre. E nesse texto aqui, do capítulo 119, Reconquiste, tá falando o seguinte, ó, você se lembra daquele tempo em que os reinos viviam em guerra? E você sabe da história, né? Nem que seja pelos filmes ou pelo que você aprendeu na escola, muitas vezes um rei perdia o seu reinado e era levado como escravo. Alguns se conformavam com a situação e amargavam a servidão pelo resto da vida. Outros, porém, não. Outros reagiam, criavam novas estratégias e reconquistavam o seu reinado. Pensa nisso. O que você perdeu? E se você perdeu, foi por algum vacilo seu? Está na hora de reconquistar? Não está na hora de aprender com esse erro e lutar novamente? Cara, você já sabe o caminho. Se você, de repente, que está me assistindo agora, perdeu tudo que você tinha, o amor da sua vida, perdeu aquele investimento, aquele dinheiro, um apartamento, uma casa, enfim, os bens materiais, cara, você pode reconquistar novamente. Você já tem o caminho, você já traçou uma linha, você já traçou uma meta, um objetivo, conquistou e depois de tudo isso perdeu, mas você sabe como fazer para chegar lá novamente. Sabe ou não sabe? Tá faltando o quê? Tá faltando motivo para agir, tá faltando motivação. E é isso que eu estou aqui para dizer para você. Acredite que é possível. Você já percorreu esse caminho. E eu sei que esse caminho foi árduo, foi doloroso, foi de muita dificuldade, descrença de muitas pessoas, e você provou que você poderia. Você foi lá e fez. Pode ter certeza que você pode. Acredite. Caia, levante. Levante e caia quantas vezes forem necessárias, porque você veio para esse mundo.

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2: Tá todo mundo curtindo aqui a edição do Adora Top, hein? Graças a Deus pela vida, pela saúde, pela família, pelo trabalho, pelo relacionamento e, acima de tudo, pelos livramentos, pelo aprendizado, pela bagagem e por tudo que Deus coloca em nosso caminho. Sempre tudo é válido, sempre trazendo um aprendizado, uma bagagem, um discernimento para nos conduzir nesta terra. Tudo de bom para você na audiência? Este é o Adora Top, que vai dando uma rápida pausa pro intervalo comercial e a gente volta na sequência com mais um bloco com mais canções gospel aqui no Adora Top.
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3: 13 horas e 5 minutos.
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5: Já que estamos colocando o Google para fazer todo o trabalho pesado para você, em vez de passar por todos os problemas de digitar a URL de algum dicionário, tesauro ou tradutor online, basta usar a barra de endereços do Google. Você pode digitar uma palavra mais significado, sinônimos ou em espanhol, em francês ou qualquer tradução que esteja procurando. Cara, se o Google pudesse declarar os impostos

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1: Tudo de bom pra você. Amanhã tem Jonatas Gonçalves novamente neste horário com a edição do Adora Top. Até amanhã.
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3: 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Sede fortes e corajosos. Não temais, nem vos atemorizeis. Deuteronômio 31:6. Fica aí que vem mais bálsamo da palavra.
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É, você também está tendo a impressão de que o tempo está passando rápido demais? Nós já estamos na terça-feira e mais um programa Estação Louvor, que foi preparado com muita inspiração, com muito amor para você, está começando. A partir de agora é comigo, Ronan Oliveira, na Estação Louvor, para mexer com o seu coração aqui na sua rádio.

0: pessoal, vou dar uma paradinha na programação, vamos ouvir as mensagens dos nossos parceiros, mas é super rápido e eu já volto com muito mais música. Já já estamos de volta, não saia daí.
1: Treze horas e 38 minutos.
0: Oi, eu falei que era rapidinho, já estamos de volta e agora tem mais sucesso na melhor programação do seu rádio. Escuta essa aí.

0: está na hora do intervalo, mas é sempre muito rápido. É o tempo de você tomar uma aguinha, um cafezinho e a gente já volta com muito mais música e na melhor programação, é claro, né? Não saia daí, eu já volto.
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0: Ah, você sabe que eu não minto para você, né? Eu falei que seria um intervalo rapidinho para você não perder tempo. Combinado? Já voltamos com a melhor programação.

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0: passou muito rápido, já está terminando o nosso programa de hoje. Eu quero agradecer a você pela audiência, você que ficou comigo o tempo todo aqui na sua rádio, né? Ouvindo as músicas, participando, e você que indica a nossa programação para os seus amigos. A nossa audiência está subindo cada vez melhor, graças a você e ao seu carinho. Até a próxima!
1: Estação Global, 14 horas e 12 minutos.
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que a paz do Senhor esteja sempre com você. Começamos agora a nossa jornada de adoração no programa É Para Adorar. Preparamos um espaço aqui especial para você, onde você vai ter harmonia, vai ter belas canções. E o mais importante, você vai se conectar com a divindade através da boa música gospel. Tá começando o nosso É Para Adorar.

0: Que momento especial de adoração, hein? Fique ligado para mais inspiração e conexão espiritual.
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0: Estamos de volta aqui para mais momento de adoração e comunhão através da música. Nos deixa levar pela próxima canção que nos conduzirá ainda mais perto da presença do nosso Criador.

Estamos de volta aqui para mais momento de adoração e comunhão através da música. Inspirador, revigorante, cheio de significado. Assim é cada momento aqui no nosso É Para Adorar.

0: Pois é, né, pessoal? Chegamos ao fim aí de mais um encontro de adoração e celebração. Que a mensagem, os louvores que você ouviu aqui hoje inspire você ao longo do seu dia a dia. É o que desejamos. Obrigado aí por nos acompanhar, obrigado pela audiência no nosso programa É Para Adorar. E até o nosso próximo encontro.
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0: Olá, amado ouvinte, vamos refletindo com A Procura do Sol. A andorinha do mar Ártica é uma bela ave que passa a maior parte da sua vida a voar sobre o oceano à procura de alimento. No que se refere às aves, tem tamanho médio, é quase toda branca, com as partes superiores em cinzento claro e com um admirável topete preto que lhe vem até bem abaixo dos olhos negros. Tem bico vermelho vivo, pernas curtas, vermelhas e pés vermelhos palmados. As andorinhas do mar árticas gostam de um verão perpétuo. Quando é verão no extremo norte, elas ficam ali a criar os seus filhotes numa praia rochosa do norte da Groenlândia ou da Islândia. Depois, quando o verão começa a esfriar, elas e os seus jovens começam a dirigir-se para o mar de Weddell, na Antártica, a cerca de 19.300 quilômetros ao sul. Dados informativos obtidos por minúsculos registradores de dados aplicados nas suas pernas mostram que elas fazem grandes curvas acrobáticas através do oceano. Na altura em que chegam ao extremo sul, já é verão e elas passam infindáveis horas de luz diurna a voar e a comer. Como tem de viajar para tão longe, ela ganha um prêmio. A andorinha do mar Ártica registra a mais alta quilometragem durante a sua migração anual. Elas chegam a cobrir 64.300 quilômetros por ano. Como essas aves vivem cerca de 30 anos, elas provavelmente voam cerca de 2 milhões e meio de quilômetros durante a vida. Mais ainda, os investigadores descobriram que, embora as andorinhas do mar não viajem juntas, todas elas saem das suas zonas de inverno, atravessam o Equador, deixam os locais de alimentação e de descanso e chegam aos locais de verão com espaço de apenas alguns dias, sem se verem umas às outras, e então cumprem as tarefas juntas. Isso é maravilhoso. Em Gênesis 1:21 diz: E Deus criou as grandes baleias e todo réptil de alma vivente que as águas abundantemente produziram, conforme as suas espécies, e toda ave de asas, conforme a sua espécie. E viu Deus que era bom. 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
0: Em Hebreus 13, 5-6 diz: Porque ele disse: Não te deixarei, nem te desampararei. E assim, com confiança, ousemos dizer: O Senhor é o meu ajudador e não temerei. O renomado evangelista Billy Graham escreveu o seguinte: Alguns anos atrás, quando nosso filho Ned entrou numa nova escola, ele conheceu alguns meninos da cidade que pensavam que eram muito fortes. Ned nunca teve de confrontar meninos da rua que tinham muita experiência em defender-se e que presenciavam brigas como uma ocorrência regular. Os meninos da cidade logo começaram a persegui-lo. Outro menino, que era amigo de Ned, viu que para nosso filho sobreviver, ele teria de aprender como se defender. Então ele ensinou-lhe algumas bases de karatê e um pouco de outras artes marciais. Depois de muita prática, Ned demonstrou sua nova habilidade no menino que o estava provocando. E os outros pararam de aborrecê-lo. Deus quer nos ensinar como nos defendermos do pecado. Satanás, o principal perturbador, nos ataca em nossos pontos mais fracos e quer nos derrotar para que não sejamos úteis para Deus. Na Bíblia, Deus nos provê treinamento espiritual que nos fortifica interiormente, da mesma forma que o exercício físico e a disciplina podem nos fortalecer exteriormente. Mas como o exercício ou treinamento nas artes marciais, precisamos ser constantes em nossa leitura das Escrituras e disciplinados na aplicação às situações e circunstâncias ao nosso redor. Deus não nos prometeu nos proteger das dificuldades, mas prometeu nos proteger em meio às dificuldades. Nada pode nos tocar fora da vontade de Deus. Se alguma coisa nos toca, podemos estar certos de que foi com o propósito de nos edificar, para sermos testemunhas mais eficazes e fortes, para que Deus possa nos usar para batalhar com o mais cruel perturbador da história, o diabo. Lembre-se, Deus nunca o abandonará, nem o esquecerá.
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0: E agora vamos elevar nossas preces a Deus. Nosso Deus e Pai, nós te agradecemos por teu extraordinário amor e tua preocupação que nos acompanham diariamente. Ensina-nos que o Senhor está no controle de tudo o que acontece em nossas vidas, que possamos nos sentir confortados ao saber que sempre estás aí. Ajuda-nos a aplicar a verdade das Escrituras, a ter comunhão de oração e comprometimento contigo em nossas vidas diárias. Através de Jesus. Amém.
1: Que privilégio ter a mesma mão que fez o universo e espalhou as estrelas, escrevendo seu nome no livro da vida. Louve a Deus por isso e declare agora Cristo como seu Senhor e Salvador, buscando a partir daqui o perdão e uma vida correta. Deus alegra-se por todo aquele que assim desejar de todo o coração.

0: 15 horas e 7 minutos.
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0: Oi, gente, graça e paz, graça e paz. Chegamos para mais uma edição da programação Topzera do seu rádio, programa Diante do Altar. Nessa terça-feira, é uma terça-feirosa especial para você que tá junto com a gente na nossa programação. E agora é tudo comigo mesmo. Sou seu irmão em Cristo, pastor Giovanni Nunes, pedindo permissão e licença para entrar aí no seu rádio, aí na sua casa, aí no seu trabalho. Uma programação que é alegre, que é para cima, que é feliz e, claro, é abençoada por Deus. Muito obrigado pela carona, você que tá no rádio ouvindo a gente, ouvindo a programação que começa agora para abençoar a sua vida. Nossa terça-feira vai ficar especial porque tem palavra e louvor para você. E sem delongas, eu já declaro que essa programação é top e vai deixar você top. A bênção de Deus recairá sobre sua vida através da programação. Então aumenta o volume, porque agora vem louvores bonitos para você e muito, muito, muito, muito, muito de Deus para você. Aumenta o volume, vem, vem, vem com a gente na melhor.
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1: Muito bem, gente, tem pra vocês então, depois dessa super sequência, você agora vai dar uma pausa rapidinha aqui, a gente vai dar um break, mas coisa rápida, aquela coisa rápida, sabe, de vapt-vupt, é só pra molhar a garganta e voltar pra trazer mais sucesso pra você, pra poder sentir mais presença de Deus, porque já estão sentindo a glória de Deus aqui na programação, hein? Tá gostoso demais o programa de hoje e é claro, tá bom porque você tá aí junto com a gente. Então, enquanto eu vou pro break rapidinho, faz aquela pedida, aquele pedido abençoado, vai lá, convida alguém, chama alguém pra ouvir a programação Diante do Altar, porque tá rolando coisa boa e vai rolar muito mais. Como eu digo sempre, o melhor de Deus está por vir. Então, fica por aí que eu volto já já, trazendo mais de Deus na programação mais top do seu rádio.
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1: Muito bem, voltamos ao nosso intervalo. É o programa Diante do Altar. Eu sou seu irmão em Cristo, pastor Divani Nunes, de segunda a sexta-feira nesse horário, trazendo alegria em forma de programa para você, trazendo felicidade e trazendo as bênçãos do Senhor para sua casa. Que bom saber que você tá aí gostando da nossa programação, hein? Olha, se eu fosse você, convidava alguém. Peço sempre, convida alguém para ouvir a programação, indica essa rádio, porque essa rádio é top, é feita para você, tá bom? Olha, eu vou de mais música, você aumenta o volume, vamos de mais louvor, mais canção bonita pro seu coração. Você que tá aí no seu trabalho, você que tá aí na sua casa, você que tá aí na caminhada, onde você que estiver, ligadão com a gente. Muito obrigado pela audiência. Então essa aqui vai para você, em especial para você que tá com a gente na audiência. Mais uma no Diante do Altar, para você.
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1: Muito bem, gente, tá aí pra vocês então, depois dessa super sequência. Você agora vai dar uma pausa rapidinha aqui, a gente vai dar um break, mas coisa rápida, aquela coisa rápida, sabe, de vapt-vupt. É só pra molhar a garganta e voltar pra trazer mais sucesso pra você, pra poder sentir mais presença de Deus, porque já estamos sentindo a glória de Deus aqui na programação, hein? Tá gostoso demais o programa de hoje e, é claro, tá bom porque você tá aí junto com a gente. Então, enquanto eu vou pro break rapidinho, faz aquela pedida, aquele pedido abençoado, vai lá, convida alguém, chama alguém pra ouvir a programação Diante do Altar, porque tá rolando coisa boa e vai rolar muito mais. Como eu digo sempre, o melhor de Deus está por vir. Então, fica por aí que eu volto já já, trazendo mais de Deus na programação mais top do seu rádio.
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1: Voltamos! Muito bem, depois desse rápido break, voltamos para trazer alegria para você. Voltamos para tocar canção bonita pro seu coração. Voltamos para alegrar a sua vida. Trazer para você essa programação que eu gosto de dizer que é a sua dose diária de alegria. E é um prazer estar junto com você na melhor do rádio, trazendo muito som de Deus para sua vida. Essa programação que é do céu na sua vida. Sou seu irmão em Cristo, pastor Giovanni Nunes. Esse é o nosso programa Diante do Altar, que rola todos os dias de segunda a sexta-feira aqui na programação da melhor para você, tá bom? Ó, vamos de mais música. Chega de blá blá blá. Vamos de mais música. Você tá aí para ouvir música, eu tô aqui para te abençoar com essas. Vem aí então, aumenta o volume, porque vem o melhor aqui para você.
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No Salmo de número 68, o verso de número 19 diz assim: Bendito seja o Senhor, que de dia em dia nos carrega de benefícios, o Deus que é a nossa salvação. Meus amados, deixa eu te dizer algo que o Espírito Santo de Deus colocou ao meu coração para compartilhar com você dentro desta palavra. Bendito seja o Senhor, que de dia em dia nos carrega de benefício. O Deus que é a nossa salvação. Quando eu estava meditando nesse texto por gotas, eu comecei a meditar e perceber que a gente às vezes esquece. Devido a algumas circunstâncias da vida, a gente esquece da benevolência e da bondade de um Deus que nós temos. E o salmista faz nos lembrar que o nosso Deus é bom, bendito é bom. O Senhor é bom conosco todos os dias. Até mesmo, escuta isso aqui que é muito profético. Até mesmo quando aquilo que queríamos que desse certo não deu certo, e a gente acha que Deus nos abandonou, que Deus é bom. Deus é bom todos os dias. Deus é bom todo o tempo. Esses dias, uma moça me procurou pedindo oração. Se ela estiver ouvindo, é testemunho daquilo que Deus falou comigo. Ela estava muito triste porque, por mais uma vez, ela tinha perdido.

0: perdido um filho, infelizmente. Ela estava gestante e veio uma complicação na gestação e ela perdeu um filho. E ela estava muito frustrada, pedindo oração, desanimada. E eu fui orar por ela. Mas antes de orar por ela, eu orei a Deus no particular. Que palavra que eu daria para aquela irmã que estava abatida com aquela situação? E por que Deus permitiu, né? A gente logo pergunta, por que Deus permitiu? Por que aquela criança não viesse ao mundo? Puxa vida, é o sonho de toda mulher ser mãe? Bom, pelo menos a maioria. E logo Deus falou comigo. Às vezes as pessoas reclamam de algo como isso e não entendem o livramento que eu estou dando. Eu falei, não estou entendendo, Deus. E Deus falou comigo o seguinte: e se essa gestação vai até o final e no dia do parto essa mulher vem a óbito? Não aguenta a pressão, vem uma complicação maior e no dia do parto, além da criança, pode ter uma complicação e essa mulher vem a óbito. E Deus mandou dizer para ela isso. Falou, Deus te deu foi livramento, não foi que ele foi ruim. Porque Deus tem propósito na sua vida. A criança que estava no seu ventre, ela já é salva. Ela já está salva porque o reino do céu é das crianças. Mas você não. Você tem que buscar a salvação todo dia e Deus ainda tem propósito na sua vida. Talvez hoje você não entenda o mal que lhe veio. Talvez você nunca vá entender, mas Deus é bom para você todos os dias. Talvez a porta que não se abriu, talvez a pessoa que foi embora, talvez o abandono que você sofreu. A gente não entende isso, mas bendito seja o Senhor, que de dia em dia nos carrega de benefício. Tudo, escuta isso aqui, tudo que Deus faz é bom. Mesmo que você não entenda, mesmo que você interprete com mal, porque Ele é o Deus que é a nossa salvação. Então no meio do vendaval, do furacão, Deus tem salvação para você. O propósito maior de Deus vai se cumprir na sua vida. Talvez você não entenda o propósito e talvez o caminho que você trilhou não está sendo como você quer. Mas não quer dizer que Deus te esqueceu. Porque Deus quer levar você para viver não os seus caminhos, mas para você viver os caminhos dele. Porque o caminho de Deus é perfeito e é melhor. O que você faz agora é glorificar a Deus em tudo. Que Deus abençoe. Esse é o Gotas da Palavra de Deus. Eu sou o pastor Divani Nunes. Até uma próxima. Graça e paz. Shalom.
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3: Quinze horas e 56 minutos.

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2: É tempo de ouvir a voz do Criador. 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Não temais, nem vos atemorizeis. 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
2: Olá, povo abençoado de Deus, começando mais um dia de muita adoração aqui na sua rádio preferida com o Adoração Máxima, sempre trazendo para você o melhor e o máximo da adoração. Eu sou o Diego Almeida e te faço companhia, sempre levando para você o melhor da adoração aqui com o Adoração Máxima. Muito bem, vamos iniciar o nosso programa? Tá bom demais, tá uma bênção, vamos lá!
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2: Você está ouvindo a Adoração Máxima. Vamos para um breve intervalo, mas não sai daí, que já já estamos de volta.
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2: Se prepare que a nossa próxima sequência já está pronta.
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2: Voltando com mais um bloco do Adoração Máxima, levando para você muito louvor e muita adoração para a sua vida, para o seu coração.
3: Dezessete horas e 22 minutos.
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4: Pois nele se alegra o nosso coração. Salmos 33, 21. Bem-aventurado é o fato de os cristãos poderem se alegrar mesmo no sofrimento mais profundo. Embora o problema possa cercá-los, eles ainda cantam, e tal como muitos pássaros, eles cantam melhor em suas gaiolas. As ondas podem rolar sobre eles, mas suas almas, em breve, subirão à superfície e verão a luz do semblante de Deus. Eles possuem uma flutuabilidade que sempre lhes permite manterem a cabeça acima d'água, ajudando-os a cantar que Deus ainda está com eles em meio à tempestade. A quem a glória será dada? Oh, a Jesus! É tudo por Jesus! O problema não necessariamente traz consigo o consolo para o crente, mas a presença do Filho de Deus com ele na fornalha ardente enche seu coração de alegria. O crente está doente e sofrendo, mas Jesus o visita e faz sua cama para ele. Ele está morrendo, as refrescantes águas do Jordão estão se reunindo sobre ele até o pescoço. Mas Jesus coloca seus braços ao redor dele e exclama: não temas, amado, morrer é ser abençoado. As águas da morte têm o seu manancial no céu. Elas não são amargas, elas são doces como o néctar, pois fluem do trono de Deus. À medida que o santo está partindo e vadeia através da corrente, e as ondas se reúnem ao seu redor, e o coração e a carne falham, a mesma voz soa em seus ouvidos: não temas, porque eu sou contigo. Não te assombres, porque eu sou teu Deus. Isaías 41, 10. Conforme ele se aproxima das fronteiras do infinito desconhecido, atemorizado por estar quase entrando no reino das sombras, Jesus diz: não temais, porque a vosso Pai agradou dar-vos o reino. Lucas 12,32. Assim fortalecido e consolado, o crente não precisa ter medo de morrer. Não, ele está disposto a partir, pois desde que viu a Jesus como a estrela da manhã, de Apocalipse 22,16, ele anseia contemplá-lo como o sol em sua força, de Apocalipse 1,16. Na verdade, a presença de Jesus é todo o céu que desejamos. Ele é, ao mesmo tempo, a glória dos nossos dias mais brilhantes, o conforto de nossas noites.
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5: E disse Jesus: ide por todo o mundo e pregai o evangelho a toda criatura.
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2: Estamos de volta com mais um bloco do nosso programa de adoração ao nosso Deus. E nesse momento eu quero te convidar a nós continuarmos com a nossa adoração, pois o louvor tem o poder de quebrar cadeias e correntes. Então vamos unir a nossa fé nesse momento e vamos continuar com nossa adoração. Aqui vai a nossa próxima sequência de louvores.
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4: Ele já vai ficando por aqui. Já deixo meu muito obrigado a você que esteve conosco nesse momento, adorando a Deus, entregando sempre o louvor. Lembrando que amanhã a Adoração Máxima volta na sua preferida, trazendo muita bênção pra você e louvor pra você entregar a Deus, é claro. Pessoal, muito obrigado por tudo. Fiquem todos com o Papai do Céu e até mais. Tchau, tchau.
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6: 17:44.
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9: Oi, gente! Paz e bem! Estou chegando nessa terça-feira, 2 de junho, ano 2026, para mais uma edição do nosso Conectados com Deus. Por aqui, o seu amigo Marcos Santos, o seu irmão em Cristo. Ó, vai passar cada música, cada hino que fala a palavra do Senhor Jesus. Então, cola aí com a gente. Já pode participar comigo, já pode interagir. Já pode deixar o seu pedido musical aqui para a gente tocar a sua música e o seu sucesso gospel aqui na nossa programação. Você tá em casa? Você tá no trabalho? Você tá onde? Quero te ouvir por aqui no programa Conectados com Deus. Boa terça! Pra começar, a gente abre com essa aqui, ó!

É o nosso Conectados com Deus, todo mundo aqui, ó, em conexão com Deus, conexão com a palavra. Eu quero saber como tá a sua terça-feira. Tem alguém na família aí fazendo aniversário? Tem? Tem ou não tem? Ah, tô sabendo que tem, você tá com vergonha. Manda aqui pra gente, tá? Pra gente cantar parabéns junto com você aqui na programação da nossa rádio favorita, tá certo? Combinado então? Então vamos ouvir mais louvores aqui no programa Conectados com Deus. Gente, chegando essa aqui, ó, essa aqui é linda, vamos nessa.

0: Maravilha demais, você tá aqui, ó. Nosso Conectados com Deus. Intervalo rapidinho. Rapidinho, né, produção? Só um tempo pra gente tomar água, tomar um cafezinho. Já trazer mais músicas e louvores pra você aqui na nossa programação. Eu volto já, já.
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4: 18:13.
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6: Olá, eu sou a Tati Chagas e esse é o nosso Alimente-se Bem de hoje. Vamos a mais uma dica. Consuma mais alimentos integrais. Os alimentos integrais contêm vários nutrientes que estão na película do grão. Eles são ótimos para manter a glicemia baixa, açúcar no sangue, além de ter fibras que servirão de alimento para as bactérias que ajudam seu intestino a trabalhar, controlando o colesterol e a saciedade.
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0: Opa! Tô de volta, hein? Como é que vocês estão? Tudo bem? Opa, sou eu! Ah, tô com você aqui, ó, na melhor, na número 1 da cidade. É o nosso Conectados com Deus de volta por aqui. Segundo bloco já abrindo aqui. O nosso último bloco do nosso programa aqui, gente. E aí, se você ainda não participou, dá tempo, hein? Vai agora, manda sua mensagem aí. Aqui pra daqui a pouquinho, vou falar seu nome aqui, hein? Então fique esperto por aí. Então vamos nessa, chegando essa pra você aqui, ó.

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Esse é o nosso Conectados com Deus. Fechando aí, ó, mais um bloco musical. E aí, tá gostando? Quero saber o que você tá fazendo, hein? Quero ver o que você tá fazendo. Tá no trabalho, tá em casa, tá de férias? Ah, tá acabando as férias? É, que coisa, hein? Forte abraço pra você que tá sempre com a gente, ligado na nossa programação. Baixe o aplicativo da nossa rádio. Segue a nossa rádio também lá no Instagram. É, no Instagram. Segue aí, ó. Vamos nessa, música não para por aqui.

0: E assim fechamos muito bem a edição dessa terça-feira do nosso Conectados com Deus. É isso aí, gente. Fim de papo. Amanhã, se Deus quiser, estaremos de volta por aqui, a número 1 da cidade. Forte abraço, até amanhã. Um grande abraço pra você. Cuide-se bem de você pra mim e cuide-se um dos outros. Tchau, pessoal. Fui!
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0: Oba, é gospel, é show. Tá no ar mais uma edição do

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0: Opa, se liga aí que já já tem muito mais Gospel Show pra você. Eu volto já.
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3: 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O acompanhamento regular da saúde é fundamental para prevenir doenças e detectar precocemente qualquer problema de saúde. Além de visitar o médico regularmente, é importante realizar exames específicos de acordo com a idade e o histórico médico pessoal e familiar. Dicas de saúde.
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4: 19 horas e 3 minutos.
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0: Oba! Olha o Gospel Show de volta com muito mais músicas. Aumenta o volume.

0: Deus abençoe vocês.
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1: É tempo de ouvir a voz do Criador. 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Sede fortes e corajosos. Não temais, nem vos atemorizeis. Deuteronômio 31:6. Fica aí que vem mais bálsamo da palavra.
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3: Tô de volta, seu amigo Alex Gouveia, trazendo mais uma sequência top demais aqui no

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fizer. Você pode fechar os olhos, por favor? Jesus amado, em nome do Senhor Jesus, abençoe o nosso povo, abençoe o Brasil, abençoe a tua igreja, em nome de Jesus. Quem pode dizer amém, diga amém comigo. Amém. Vamos aplaudir o Senhor Jesus.

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1: Opa, tô indo nessa, hein? Gospel Show tá ficando por aqui, mas eu volto amanhã com mais uma edição do Gospel Show pra você, tá bom? Se o nosso grande Deus assim nos permitir, é claro, né? Fiquem todos com Deus, beijão no fundo do coração e até amanhã. Tchau, tchau.
2: 19 horas e 36 minutos.
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1: Tá começando, turma, mais um programa Review Gospel aqui na sua rádio preferida e, claro, na minha companhia, seu amigo Jorginho Amaral, junto com você, tocando muita música boa, muita música gospel aqui na sua rádio. Chega mais! Review Gospel tá começando, turma!
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1: É o programa Review Gospel que está no ar. E aí, tá gostando? Tá curtindo? Tá? Então não saia daí e já tem muito mais pra você.
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1: Já voltando, gente, programa Review Gospel no ar aqui na sua rádio. E tem mais sucesso.
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1: Tá aí, turminha, você vai curtindo as melhores músicas gospel aqui na sua rádio preferida, tá? Não saia daí, que já já eu volto com muito mais.
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3: 20 horas e 12 minutos.
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1: Programa Review Gospel, tocando suas melhores do mundo gospel pra você aqui na sua rádio, tá bom? Tem mais sucesso!
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1: É o programa Review Gospel que está no ar. E aí, tá gostando? Tá curtindo? Tá? Então não saia daí e já já tem muito mais pra você.
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1: Esse é o programa Review Gospel no ar, e aqui sou eu, seu amigo Jordim Amaral, te fazendo companhia e com muito mais som gostoso pra você.
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1: Finalizando por aqui mais um programa Review Gospel. Eu tô indo nessa, viu, gente? Eu mesmo, seu amigo Jorginho Amaral. Mas amanhã te espero novamente nesse mesmo horário aqui na sua rádio. Beijo e até amanhã. Tchau!
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4: Eu sei que você tem medo de perder. Todos nós temos, né? Você vai participar de um evento, você vai participar, de repente, de uma corrida. Você quer ganhar. Não tem aquela pessoa que fala, ah, eu quero ser perdedor. O Silvio Santos, em uma entrevista, na verdade, lá no show de calouros, inclusive esse vídeo tá no YouTube, ele falou assim, cara, ninguém sai de casa com o pensamento, eu sou um derrotado, eu quero perder, eu quero se dar mal. Todos nós queremos realmente se dar muito bem na vida, nós queremos crescer, mas tem gente que fica esperando, né? As coisas caem do céu, a única coisa que cai do céu, como eu sempre falo nos vídeos motivacionais, é a chuva. Você tem que agir, você tem que ter motivo para ação. E você que tem medo de perder, ou até mesmo você que já perdeu e vive sofrendo por causa disso, seja uma pessoa que você amava, seja até dinheiro, né? Na questão do empreendedorismo, conheço muitos empresários, amigos, que já perderam muito dinheiro apostando numa ideia, apostando em determinada empresa, e eles ficam com aquele sentimento negativo, muitas vezes com medo de recomeçar, de reconquistar. Hoje é com você que anda aí pelos cantos chorando alguma perda. Você perdeu o quê? O grande amor da sua vida? O emprego que tanto gostava? Ou que pior, precisava? Perdeu a posição privilegiada que você ocupava? Ou foi o dinheiro em algum negócio? Olha, não importa o que você tenha perdido, pode ter certeza que é uma pena. Eu lamento muito, mas tem um detalhe. Talvez o que foi perdido nunca foi seu. Já pensou nisso? Já pensou? Talvez o que você perdeu, você deu tanto valor para aquela coisa que não era para ser seu definitivamente. Mas você pode reconquistar, você pode ser uma pessoa mais resiliente, aprender com os erros da vida, aprender com as porradas que a vida te dá. Eu costumo dizer que viver, cara, é basicamente uma peça teatral. Algumas vezes você vai interpretar um romance, você está extremamente apaixonado por uma pessoa e a vida acaba tendo um gostinho de quero mais, tudo faz sentido, você vive sorrindo, e aí tem um momento que você está interpretando um ator dramático, uma cena dramática, é um drama a sua vida. Eu conheço muitas pessoas que vivem uma vida realmente um filme que tem um enredo só de tristeza, só de drama. A pessoa se auto-sabota, a pessoa se coloca para baixo, a pessoa vive pelos cantos, não acreditando no grande potencial que ela tem dentro dela, do interior. Então a vida é uma grande peça teatral, a vida é uma grande peça de teatro, não tenha dúvida disso. É como a bolsa de valores, né? Não existe absolutamente nada linear na vida, altos e baixos sempre. E nesse texto aqui do capítulo 119, Reconquiste, está falando o seguinte, ó, você se lembra daquele tempo em que os reinos viviam em guerra? E você sabe da história, né? Nem que seja pelos filmes ou pelo que você aprendeu na escola, muitas vezes um rei perdia o seu reinado e era levado como um escravo. Alguns se conformavam com a situação e amargavam a servidão pelo resto da vida. Outros, porém, não. Outros reagiam, criavam novas estratégias e reconquistavam o seu reinado. Pensa nisso. O que você perdeu? E se você perdeu, foi por algum vacilo seu? Está na hora de reconquistar? Não está na hora de aprender com esse erro e lutar novamente? Cara, você já sabe o caminho. Se você, de repente, que está me assistindo agora, perdeu tudo que você tinha, o amor da sua vida, perdeu aquele investimento, aquele dinheiro, um apartamento, uma casa, enfim, os bens materiais, cara, você pode reconquistar novamente. Você já tem o caminho, você já traçou uma linha, você já traçou uma meta, um objetivo, conquistou e depois de tudo isso perdeu. Mas você sabe como fazer para chegar lá novamente. Sabe ou não sabe? Tá faltando o quê? Tá faltando motivo para agir. Tá faltando motivação. E é isso que eu estou aqui para dizer para você. Acredite que é possível. Você já percorreu esse caminho. E eu sei que esse caminho foi árduo, foi doloroso, foi de muita dificuldade, descrença de muitas pessoas, e você provou que você poderia. Você foi lá e fez. Pode ter certeza que você pode. Acredite. Caia, levante. Levante e caia quantas vezes forem necessárias. Porque você veio para esse mundo para fazer a sua história. Você veio para esse mundo para construir um legado. E qual é o seu legado? Qual o legado? Como que você quer que as pessoas lembrem de você quando você não estiver mais aqui?

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1: Vinte horas e 51 minutos.
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3: Olá, eu sou a Tati Chagas e esse é o nosso Alimente-se Bem de hoje. Vamos a mais uma dica. Consuma mais alimentos integrais. Os alimentos integrais contêm vários nutrientes que estão na película do grão. Eles são ótimos para manter a glicemia baixa, açúcar no sangue, além de ter fibras que servirão de alimento para as bactérias que ajudam seu intestino a trabalhar, controlando o colesterol e a saciedade.
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5: Olá, tudo bem? Chegando para você mais um Esporte Agora com a minha apresentação, locutora Patrícia. E Atlético Paranaense venceu o Mirassol por 1-0 em jogo válido pela 18ª rodada do Campeonato Brasileiro na Arena da Baixada. Viveiros marcou o gol do Atlético. Este foi o último jogo do Campeonato Brasileiro antes da parada para a Copa do Mundo. O torneio volta no dia 22 de julho. A partida foi marcada por falha de arbitragem. No primeiro tempo, em lance de lateral, o Bandeirinha marcou impedimento do Mirassol. Segundo a regra, lances de lateral não contam como impedimento.
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1: 20 horas e 53 minutos.
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5: E o Flamengo superou os desfalques e, em dia de visita de Jorge Jesus ao Maracanã, venceu o Coritiba. O triunfo por 3-0 foi construído com dois gols de Samuel Lino e um de Pedro, dois jogadores que estavam na lista ampliada de Ancelotti, mas não foram convocados para a Copa do Mundo. Com o resultado, o rubro-negro chega a 34 pontos. Vale lembrar que o time da Gávea ainda tem um jogo a cumprir contra o Mirassol. O Coritiba, por outro lado, permanece com 26. A próxima rodada do Brasileiro será após o Mundial, em 22 de julho. O time da Gávea visita a Chape, enquanto o Coxa recebe o Palmeiras.
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12: 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Está no ar com Jonatas Gonçalves, radialista, edição do Adora Top na sua terça-feira.
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